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1: Olá, boa noite.
2: Boa noite para você que nos acompanha em todo o país.
1: Quarta-feira, 2 de setembro de 2026.
2: Vamos aos destaques do dia.
1: Remédio para infarto e AVC no SUS.
2: Sancionada a lei que determina a oferta de trombolíticos nos serviços de urgência e emergência. Pablo Mundim.
3: Hoje, a aquisição dos trombolíticos é feita pelos gestores locais e, a partir da nova legislação, o Ministério da Saúde vai definir estratégias para aprimorar essa oferta e qualificar o atendimento.
1: Preparação para o El Niño.
2: Medidas de prevenção aos efeitos do fenômeno climático foram apresentadas a gestores estaduais e municipais de todo o país. Márcia Fernandes.
4: Para lidar com os efeitos do chamado Super El Niño, estão sendo adotadas medidas nas diferentes regiões do país.
1: Atenção na hora das compras para casa.
2: Anvisa proíbe produtos de limpeza sem registro sanitário por representarem riscos à saúde. Cleide Lopes.
5: Antes de colocar um produto no carrinho, vale fazer uma conferência rápida no rótulo. Se não há identificação clara do fabricante, lote ou instruções de uso, é melhor desconfiar.
1: Hoje na apresentação, eu, Luciana Vasconcelos e Luciano Seixas.
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1: Sancionada a lei que prevê a oferta de trombolíticos para tratamento de infarto e AVC na rede de urgência e emergência do SUS.
2: Esses medicamentos podem ser usados para dissolver coágulos de sangue, os trombos, que entopem as artérias ou veias.
3: As doenças cardiovasculares são a principal causa de morte no Brasil. São cerca de 400 mil mortes por ano, mais de 1.100 por dia. Em casos de infarto e de alguns tipos de AVC, o tempo é decisivo para salvar vidas e reduzir sequelas. Com a nova lei, medicamentos trombolíticos serão ampliados na rede de urgência e emergência do SUS, incluindo as unidades de pronto atendimento, as UPAs. Segundo a médica e professora de emergências do Hospital de Clínicas da USP, Ludmila Abraão Ajar, a medida será fundamental para salvar vidas.
6: Quando nós levamos o trombolítico, que é essa medicação tão poderosa, para a população que precisa, nós estamos salvando vidas e estamos devolvendo os pais e as mães de famílias para suas casas, com uma menor ocorrência de incapacidade, de sequelas e de problemas que vão tornar toda essa família inviável para uma vida social.
3: O tratamento pode ser indicado em casos de infarto e AVC isquêmico, sempre depois da avaliação de equipe de saúde e de acordo com os protocolos médicos. No caso do infarto, o medicamento pode ser utilizado principalmente quando um procedimento mais complexo, como a angioplastia, não está disponível no tempo recomendado. A nova lei prevê medidas para melhorar a disponibilidade dos medicamentos na rede pública. O ministro da Saúde, Alexandre Padilha, destaca que hoje a aquisição dos trombolíticos é feita pelos gestores locais e que, a partir da nova legislação, o Ministério da Saúde vai definir estratégias para aprimorar essa oferta e qualificar o atendimento.
7: Vamos levar para pactuação com os estados e municípios e a lei passa a dar uma obrigação muito maior, capacidade maior de todo cidadão, da gente enquanto ministério, do gestor estadual, municipal, cobrar a implementação do que está acontecendo. E com isso a ideia é reduzir o tempo de tratamento e, ao reduzir o tempo de tratamento, a gente garantir salvar vidas em relação a isso.
3: A lei entra em vigor 180 dias após a publicação e a implementação será acompanhada por um comitê criado pelo Ministério da Saúde. Em 2025, o SUS contabilizou 292 mil atendimentos por AVC, sendo 218 mil por AVC isquêmico. Reportagem Pablo Mundim.
1: A campanha nacional de multivacinação chegou ao fim nesta terça-feira, com mais de 8 milhões de doses aplicadas em todo o país.
2: Mas fique atento, se você tem criança ou adolescente com menos de 15 anos em casa, vale dar uma olhada na caderneta e conferir se falta alguma vacina.
1: Isso porque mesmo com o fim da campanha, a vacinação continua normalmente pelo SUS.
2: É só procurar um posto de saúde e levar a caderneta para atualizar o documento.
1: Reforçando a rotina de vacinação, mesmo que seja com uma frequência menor, deve ser mantida na adolescência.
2: Inclusive, a vacina contra o HPV. E jovens e adolescentes de 15 a 19 anos que não foram imunizados na idade correta têm até 31 de dezembro para receber a dose pelo SUS.
8: A servidora pública Aline Figueiredo sempre levou a sério todas as vacinas que protegem o filho João Vitor, de 11 anos, contra doenças que podem ser evitadas. Com a caderneta completa, o João Vitor já tomou até mesmo a vacina contra o HPV. Para ela, os cuidados com a saúde vão além da porta de casa.
9: Além de desenvolver a doença, de transmitir, né? Essa, para mim, foi a grande preocupação. Se tem uma doença que está tendo controle por vacinação, por que não proporcionar isso ao meu filho? Se eu já tomei também, eu sou imunizada. Nossa, eu saí uma vacina, eu tô lá, só acho que eu sou a primeira da fila para tomar.
8: Os adolescentes têm um esquema vacinal importante a ser seguido para construir uma vida adulta saudável. A pediatra Natália Bastos alerta que a caderneta de vacinação continua merecendo a atenção dos pais de adolescentes.
10: As pessoas esquecem muito da vacinação dos adolescentes e acaba que eles ficam sem proteção. Muitas vezes a questão do levar de ano em ano já passa, os pais passam a levar os filhos na emergência e aí acaba que o médico da emergência não olha o cartão de vacina. E aí, como tem no SUS o programa de mandar mensagem para os pais, isso ajuda muito a lembrar eles que eles têm essa vacina esquecida.
8: Além da vacina contra o HPV, os adolescentes devem ser imunizados contra outras doenças. Como lembra a diretora substituta do Departamento do Programa Nacional de Imunizações do Ministério da Saúde, Ana Catarina de Melo Araújo.
11: E aí atualizar para as vacinas da faixa etária do adolescente, que seria HPV, dengue, meningite, a meningo, a CWY. Ter a caderneta de vacinação em mãos, procurar a unidade básica de saúde mais próxima da residência, verificar essa caderneta de vacinação junto a um profissional de saúde da unidade básica para verificar a situação vacinal.
8: A campanha de vacinação contra o HPV para jovens de 15 a 19 anos foi prorrogada até 31 de dezembro. Com isso, quem ainda não foi vacinado contra o vírus na idade recomendada, entre 9 e 14 anos, deve procurar uma unidade de saúde para receber gratuitamente uma dose do imunizante. Reportagem Graziele Bezerra.
1: Representantes do governo federal, de governos estaduais e prefeituras estiveram reunidos na última semana para discutir ações de prevenção e resposta aos impactos do El Niño.
2: A previsão é de que esse fenômeno climático, que deve se acentuar a partir deste mês, provoque chuvas mais intensas no sul e ondas de calor e secas mais rigorosas nas demais regiões.
1: Foram feitas rodadas de reunião com gestores de todas as regiões. Hoje foi a última com representantes do Sudeste.
4: Para lidar com os efeitos do chamado Super El Niño, que deve atingir o país com mais intensidade entre este mês de setembro e novembro, estão sendo adotadas medidas nas diferentes regiões do país. No Sudeste, a previsão é de ondas de calor e atraso nas chuvas. No campo, os maiores impactos serão sentidos na produção de cana-de-açúcar e de frutas cítricas, além das pastagens. A preocupação também com o abastecimento de água, sobretudo na região metropolitana de São Paulo, de acordo com a ministra da Casa Civil, Miriam Belchior.
12: Estamos fazendo esse monitoramento junto, evidentemente, com os órgãos estaduais do Rio, de Minas e de São Paulo, para garantir aí o abastecimento nas regiões metropolitanas de São Paulo, Rio e Campinas, né? É muito importante que os governos estaduais façam a gestão de seus reservatórios para que, em caso de cenário de escassez, se estabeleça uma priorização de usos da água disponível.
4: No norte e nordeste, a previsão é que o fenômeno climático cause calor e seca prolongada nas regiões. Nesse momento, é importante que as pessoas não iniciem queimadas, ainda que controladas. É o que explicou o ministro do Meio Ambiente e Mudança do Clima, João Paulo Capobianco.
13: Evitar incêndios depende necessariamente de uma ação preventiva por parte da sociedade. Ou seja, nós não podemos, a partir de agora, utilizar o fogo para aquelas questões que culturalmente ainda se usam no Brasil. Pôr fogo para limpar um terreno qualquer, renovar uma pastagem, colocar fogo no lixo, fazer fogueiras de lazer, inclusive.
4: Para o Centro-Oeste, a previsão é de atraso nas chuvas e temperaturas acima da média. Por isso, está sendo monitorada a possibilidade de escassez hídrica, principalmente no norte de Mato Grosso e de Goiás. E na região sul, a preocupação é com excesso de chuvas e tempestades. Para fazer frente a esse cenário, estão previstas ações de prevenção a desastres, segurança hídrica, geração e transmissão de energia elétrica. Reportagem, Márcia Fernandes.
1: O Sistema Único de Saúde reforça a preparação em todo o país para antecipar os riscos e proteger a população dos impactos do El Niño.
2: Com o apoio do Ministério da Saúde, gestores estaduais trabalham na elaboração de planos de enfrentamento adaptados às diferentes realidades e vulnerabilidades dos territórios.
1: E o Ministério faz um alerta para o cuidado com o aumento de transmissão de arboviroses, como dengue e chikungunya.
2: Sobre o assunto, eu e Mariana Jungmann conversamos com Marília Santini de Oliveira, secretária adjunta de Vigilância em Saúde e Ambiente. Vamos ouvir.
14: Secretária Marília Santini, seja muito bem-vinda à Voz do Brasil. O Ministério da Saúde encaminhou, né, um alerta aos estados e municípios sobre a possibilidade de aumento na transmissão de arboviroses, como dengue, chikungunya, em razão aí do fenômeno El Niño. Quais são as previsões e as recomendações que estão contidas nesse alerta?
15: Boa tarde, obrigada aí pelo espaço para a gente discutir esse assunto tão importante. Então, como acho que a maioria das pessoas já sabe, mas acho também que não custa a gente reforçar, que o El Niño é um fenômeno climático natural. O que está acontecendo atualmente, né, nos últimos 10, 15 anos? Ele está sendo mais frequente e mais intenso. Então, acontece um aquecimento das águas superficiais do Oceano Pacífico, e isso interfere no clima do mundo inteiro. No Brasil, que é um país bem grande, né, ele acentua tudo o que aconteceria. Então, na estação quente, fica muito mais quente. Na estação chuvosa, tem muito mais chuva, causando enchentes, deslizamentos. E no local que tem seca, fica muito mais seco, causando dificuldade de acesso, prejuízo na produção de alimentos. Uma consequência que às vezes a gente não vê tanto, porque é tudo pequenininho, né? O mosquito, o vírus, é que vetores, principalmente mosquitos, têm o seu ciclo de vida alterado pelo calor. Por exemplo, o Aedes aegypti, que é um mosquito que transmite a dengue, a zika, a chikungunya, ele nasce mais rápido. Do ovo para virar adulto, que é o que pica e transmite, é um ciclo mais rápido, então você acaba tendo mais mosquitos. E também, tanto na seca quanto na enchente, a gente tem mais criadouros desses mosquitos. Porque na seca você acaba guardando água, às vezes de forma inadequada pela falta de água, né? Então vai ter balde, outros recipientes com água. E na enchente, quando a chuva passa, ficam aquelas poças de água, que também são criadouros desse mosquito. Então é clássico que em anos de El Niño a gente tenha aumento do número de casos de dengue. Isso que está na recomendação, mandando um alerta para todos os estados e municípios, dizendo que existe a possibilidade de ter esse El Niño mais forte esse ano, com isso acontecendo, existe a possibilidade de ter mais casos de dengue. Então, é um alerta que recomenda as mesmas medidas para dengue, que a gente recomenda sempre, só que com mais atenção e com mais frequência.
2: Essas medidas recomendadas, né, sobre a dengue, falam da colaboração da população, que é fundamental nesse caso, né? O Ministério também está empenhado nessa mobilização da população?
15: Sim, é fundamental, como você disse, porque tem esses criadouros do mosquito podem ser muito pequenos e muito perto da casa das pessoas e mesmo dentro delas, né? Então, aquelas coisas que todo mundo já sabe, que a gente faz campanha todo ano, não deixe pratinho de vaso cheio de água. É a mesma, não é? Seria o mesmo criadouro, né? Olha o seu quintal, veja se não há pneus, baldes, outras coisas que acumulam água. Olha atrás das geladeiras, os depósitos. Então, são as mesmas recomendações que não acontecem sem o envolvimento da população.
14: Agora, o Ministério da Saúde, ele está fazendo aí alguma preparação também, secretária, do SUS para aumento de casos aí de dengue, chikungunya, outras doenças também que possam ser transmitidas pelo Aedes aegypti?
15: Sim, a gente está fazendo também outras medidas para controle desse vetor, né? Que não dependem da população, dependem dos gestores. Então, tem a parte da população, tem a parte do prefeito, do governador, aqui do governo federal. Então, por exemplo, aqueles larvicidas ou adulticidas que matam os mosquitos adultos ou em evolução, a gente comprou e tem disponível uma quantidade maior. Testes para fazer exames laboratoriais de dengue, zika, chikungunya, a gente também regularizou um nossos estoques num nível maior. Nessa parte que você pergunta especificamente, né, para o atendimento e para o diagnóstico, a gente tem vários documentos que dizem como fazer isso, que serve para a equipe de saúde, serve para a população. Quando procurar o médico, a gente está divulgando bem mais esses documentos, fazendo vários webinários com diferentes trabalhadores da saúde e não só da

0: por sua entrevista aqui à Voz do Brasil.
1: Eu que agradeço.
2: A Anvisa, a Agência Nacional de Vigilância Sanitária, suspendeu a fabricação de produtos de limpeza na unidade da Unilever, em Vinhedo, no interior de São Paulo.
0: A ação é preventiva e foi adotada após inspeção que identificou falhas de controle e monitoramento da água utilizada no processo.
2: A avaliação das evidências disponíveis até o momento não indicou contaminação sobre os lotes produzidos na fábrica.
0: Por esse motivo, não foi determinada a suspensão da comercialização, da distribuição ou do uso dos produtos já fabricados e disponíveis no mercado, nem o seu recolhimento.
2: A vistoria faz parte de outras ações integradas de fiscalização sanitária de empresas fabricantes de saneantes, uma categoria que inclui produtos destinados à limpeza, desinfecção e conservação de ambientes.
0: A Anvisa determinou ainda que 12 produtos sem registro não podem ser fabricados nem vendidos no Brasil.
2: Entre eles estão alvejantes, tiramanchas e soluções à base de percarbonato de sódio.
0: De acordo com a agência, esses produtos representam riscos à saúde e à segurança da população.
2: Saiba como evitar a escolha de itens assim na prateleira do supermercado.
3: Na hora de fazer compras, preço e marca costumam pesar na escolha, mas será que o consumidor também olha o rótulo? A servidora pública Cláudia Siqueira nem sempre faz isso.
4: Olha, eu vou confessar que eu não costumo olhar.
3: Já a aposentada Renata Melo é um pouquinho mais cuidadosa.
4: Eu costumo olhar muitas coisas de produto comestíveis, mas em produto de limpeza foram coisas assim que muito pouco tempo que eu comecei a ficar mais atenta.
3: Entre os 12 itens proibidos pela Anvisa, vendidos sem registro sanitário, estão alvejantes, tiramanchas e soluções à base de percarbonato de sódio. Antes de colocar o produto no carrinho, vale fazer uma conferência rápida no rótulo. A dica é da gerente de fiscalização e inspeção da Anvisa, Márcia Gonçalves.
5: O consumidor pode olhar ali quem fabrica o produto, onde ele é fabricado, a composição e a concentração, as instruções de uso correto desse produto, de manuseio, as condições de descarte, advertências, o que que acontece, né, num caso de uma intoxicação.
3: Um dos problemas da comercialização de produtos químicos sem autorização e sem a devida responsabilidade técnica é que não há nenhum tipo de garantia de segurança em seu uso, como explica Rodrigo Moura, coordenador da Comissão Nacional de Fiscalização do Conselho Federal de Química.
6: Quando você tem um produto clandestino, você não tem exatamente a certeza da matéria-prima utilizada nesse produto. Você não tem certeza com relação aos processos químicos que foram utilizados na concepção do produto. Você não tem informações técnicas relativas à utilização do produto. Um produto clandestino, ele é um risco para a sociedade.
3: Quem já tem em casa um dos produtos proibidos pela Anvisa deve manter a embalagem fechada no recipiente original e longe de crianças e animais, e procurar a vigilância sanitária local para saber como proceder. Reportagem Cleide Lopes.
0: A lista dos produtos de origem desconhecida pode ser consultada no portal oficial da Anvisa, no endereço www.gov.br/anvisa.
2: E Luciano, agora a gente vai falar de bulas de remédios. Decifrar aqueles termos técnicos nas bulas tradicionais pode ser uma missão difícil para muita gente.
0: Para resolver esse problema e garantir acesso à informação com segurança, a Anvisa disponibiliza online, de forma gratuita, o bulário eletrônico.
2: A plataforma oferece uma linguagem mais clara para o cidadão.
7: Letras pequenas, termos técnicos, palavras difíceis. Esses são alguns dos problemas encontrados nas bulas dos medicamentos que desestimulam a população a consultar o documento. A aposentada Cleide Felipe da Silva já recorreu à internet para buscar informações. Ela conta que até se arriscou quando entendeu melhor os efeitos colaterais e suspendeu o tratamento.
8: A médica passou um remédio para eu usar por conta de colesterol alterado e eu já tenho um problema nos rins, né? O remédio que ela me passou, me receitou, alterava mais ainda o problema nos rins. Fui lá na internet, pesquisei e vi que tinha um efeito colateral enorme com quem já tinha problema dos rins. Então eu parei por conta própria.
7: E não é só a Cleide que enfrentou os perigos de interromper um tratamento por conta própria.

0: pelas dificuldades de ler a bula. O Imar Pereira Nunes também já buscou informações sobre sintomas, tratamentos e medicamentos na internet. Mas o professor não confiou no que leu.
1: Talvez hoje seja um pouco mais fácil, mas sempre tem aquela coisa mais técnica que dificulta, né, um pouquinho o entendimento. Eu já olhei na internet e achei que ia morrer. Chegou no médico, ele desmentiu tudo.
0: Para garantir aos pacientes acesso à informação com segurança, a Agência Nacional de Vigilância Sanitária mantém uma base de dados pública e oficial, onde todas as versões aprovadas pela Anvisa estão disponíveis. Segundo Daniela Marreco Cerqueira, diretora da 2ª Diretoria da Anvisa, a ferramenta chamada de Bulário Eletrônico permite simplificar a leitura das bulas de maneira gratuita.
2: Ao acessar o Bulário Eletrônico, você consegue buscar a bula pelo nome comercial do medicamento, pelo nome da substância ativa, e ele também vai ter acesso a dois tipos diferentes de texto de bula. A gente tem o que a gente chama de bula do paciente e o que a gente chama de bula do profissional de saúde.
0: A diretora Daniela Marreco Cerqueira reforça ainda que no Brasil, medicamentos de referência, genéricos e similares, utilizam bulas padronizadas com informações sobre segurança e uso. Quando há necessidade, as alterações passam por análise técnica.
2: A Anvisa vem aprimorando as bulas dos medicamentos exatamente para conseguir maior clareza nas informações, maior legibilidade, conseguir o melhor entendimento.
0: O bulário eletrônico pode ser acessado oficialmente através do portal da Anvisa no endereço consultas.anvisa.gov.br. Reportagem Gabriela Noronha.
3: Estados, municípios e o Distrito Federal já podem aderir à Política Nacional dos Direitos das Pessoas LGBTQIA+.
4: A participação é voluntária e também alcança organizações da sociedade civil, instituições de ensino e pesquisa, centros de referência e empresas.
3: O processo de adesão é digital. Feita a adesão, é realizado um plano de ação, como detalha a Secretária Nacional dos Direitos das Pessoas LGBTQIA+, Simi Lahat.
5: Esse plano de ação, ele visa identificar qual é o interesse. Então, se não tem um conselho e quer fazer um conselho, se quer implementar algum equipamento público, se quer elaborar políticas públicas, ela constrói esse plano de ação em conjunto e aí soma esforços para a execução dessa política no território.
4: O processo pode ser solicitado pelo e-mail politica.lgbtqia@mdh.gov.br. Vou repetir, hein? politica.lgbtqia@mdh.gov.br.
3: E essas foram as notícias do Governo Federal.
4: Uma realização da Secretaria de Comunicação Social da Presidência da República.
3: Com produção da empresa Brasil de Comunicação.
4: Fica agora com o Minuto do TCU e em seguida com as notícias do Poder Judiciário e do Congresso Nacional. Uma boa noite.
3: Boa noite para você e até amanhã.
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7: 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Você vai ouvir agora notícias do Poder Judiciário.
9: Presidente do STF abre evento internacional sobre independência judicial nas democracias contemporâneas.
10: TSE define critérios para caracterizar deepfake nas eleições 2026.
9: STJ identifica comando oculto em recurso para enganar sistema de inteligência artificial e determina comunicação à OAB e ao MPF.
10: Boa noite, eu sou Sérgio Duarte.
9: E eu sou Walter Lima.
10: O presidente do Supremo Tribunal Federal, ministro Edson Fachin, abriu nesta quarta-feira a 17ª Jornada Ítalo-Hispano-Brasileira de Direito Público, que tem como tema Resistência Democrática e Justiça Constitucional.
9: Na abertura do evento, Fachin aproveitou para fazer uma manifestação.
10: O ministro disse que é dever de todos preservar a integridade do STF, destacou a responsabilidade do cargo.
11: A elevada autoridade do cargo não confere privilégios, mas impõe deveres, limites e responsabilidades que devem ser observados com absoluto respeito à Constituição, às leis e ao Supremo Tribunal Federal. Nos próximos dias, concluída a análise necessária dos fatos e os procedimentos institucionais pertinentes, esta presidência anunciará, no tempo devido e sem precipitação, as medidas cabíveis e necessárias.
9: O encontro realizado no Supremo reúne até amanhã especialistas do Brasil, da Itália e da Espanha para discutir desafios das cortes constitucionais.
10: Tribunal Superior Eleitoral define critérios para caracterizar deepfake nas eleições 2026.
9: A corte também definiu que a proibição do uso de deepfake nas eleições é para conteúdo caracterizado como propaganda eleitoral. Fábio Ruas.
12: O TSE estabeleceu que deepfake é o conteúdo produzido ou manipulado por inteligência artificial que apresente grau de realismo e crie, reproduza ou altere a imagem, a voz ou a manifestação de uma pessoa viva, falecida ou até fictícia. A tese foi fixada durante julgamento em que o TSE rejeitou o pedido de multa contra o candidato Flávio Bolsonaro pelo uso de um vídeo que recriou com a inteligência artificial a imagem e a voz do ex-presidente Jair Bolsonaro. No mesmo julgamento, o TSE ainda decidiu que o ato de transmitir convenção partidária pela internet não configura propaganda eleitoral antecipada, o que depende do conteúdo, da linguagem, dos destinatários e do contexto.
10: STJ identifica comando oculto em recurso com o objetivo de enganar o sistema de inteligência artificial do tribunal e beneficiar a parte recorrente.
9: Com isso, determinou a comunicação à OAB, ao MPF e para a tomada de providências. Fátima Uchoa.
13: Para o STJ, a prática conhecida como prompt injection pode representar ato atentatório à dignidade da justiça e se caracterizar como crime de fraude processual. Os advogados do caso recorreram ao STJ contra a decisão do Tribunal de Justiça da Paraíba, que considerou a absolvição de uma pessoa acusada de homicídio totalmente contrária às provas do processo. Ao classificar como gravíssimo o uso do comando oculto pelos advogados, o relator do recurso especial ministro Og Fernandes afirmou que ministros e equipes analisam processos de forma minuciosa e que as ferramentas de IA não são usadas para produzir automaticamente decisões que são apenas assinadas pelos magistrados.
10: Começa o segundo seminário de precedentes na Justiça do Trabalho.
9: Por dois dias, ministros, magistrados, pesquisadores do direito discutem a uniformização da jurisprudência trabalhista no país. Rafael Silva.
14: O encontro discute a formação e a aplicação de precedentes e de mecanismos para agilizar a análise de processos e a segurança jurídica ao uniformizar a interpretação do direito. Outro ponto é garantir a segurança no uso de ferramentas de inteligência artificial nesse processo.
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10: Uma boa noite.
9: E até amanhã.
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1: Eu sou Paula Groba.
2: Eu sou Humberto Pinheiro.
1: E estes são os destaques de hoje do Jornal do Senado, que começa agora.
2: Avança a proposta sobre o fim da escala 6x1. Texto segue para o plenário.
1: MP do fim da taxa das blusinhas é aprovada em comissão mista e Câmara analisa texto.
2: Comissão de Constituição e Justiça aprova texto base da PEC da Segurança Pública.
1: Boa noite.
2: Boa noite.
1: O fim da escala 6x1 avançou no Senado. A Comissão de Constituição e Justiça aprovou a proposta que reduz a jornada para 40 horas semanais e garante 2 dias de descanso por semana.
2: Na prática, a PEC prevê a adoção da chamada escala 5x2, 5 dias de trabalho e 2 de folga. Agora, o texto será analisado pelo plenário. Repórter Rodrigo Rezende.
3: A proposta de emenda à Constituição 211 de 2019 limita a jornada de trabalho dos trabalhadores seletistas em 40 horas semanais. A PEC cria ainda a escala 5x2, com a obrigação de 2 folgas semanais ao empregado. Todas essas mudanças não podem acarretar diminuição do salário. O relator da proposta, senador Omar Aziz, do PSD do Amazonas, afirma que as mudanças vão dar qualidade à vida dos trabalhadores, principalmente das mulheres.
4: Nós temos dessas 37 milhões, mais ou menos, de trabalhadores nessa situação, mais de 57% são mulheres. Essas mulheres, muitas vezes, têm uma dupla jornada de trabalho.
3: Já o senador Rogério Marinho, do PL do Rio Grande do Norte, lamentou que a PEC obrigue uma forma de contrato entre patrões e empregados, diferente do modelo dado pela reforma trabalhista em 2017.
5: Ele coloca uma questão uniforme de cima para baixo. Quando se fala aqui do acordo individual como se fosse um retrocesso, o acordo individual existe desde sempre, desde 1943.
3: A PEC estipula um período de transição para a nova jornada. Depois da publicação, as empresas terão até 2 meses para adaptar a jornada para 42 horas semanais. A partir daí, as empresas terão mais 1 ano para colocar a jornada em 40 horas.
1: Senadores também aprovaram na noite desta terça-feira um projeto que cria incentivos tributários para empresas que instalarem, ampliarem ou modernizarem centros de processamento de dados no país, os chamados data centers.
2: A proposta prevê a suspensão de tributos como PIS, PASEP, COFINS, Imposto de Importação e IPI para essas instalações. O texto prevê uma série de contrapartidas por parte das empresas, visando a redução do impacto ambiental. Repórter Alexandre Campos.
6: As empresas habilitadas deverão manter um percentual mínimo de seus serviços no mercado interno, usar fontes de energia renováveis ou de baixa emissão e garantir eficiência hídrica no resfriamento da infraestrutura. Ainda deverão investir em projetos de pesquisa e inovação industrial e tecnológica ligados à economia digital, o correspondente a 2% do valor dos produtos adquiridos no mercado interno ou no exterior, com benefício do regime especial, sendo que 40% dos recursos devem ser aplicados nas regiões Norte, Nordeste e Centro-Oeste. Relator do projeto, o senador Cid Gomes, do PSB do Ceará, destacou a importância dos data centers no dia a dia das pessoas.
7: Com o advento da inteligência artificial, é de que cada vez mais estruturas de bancos de dados sejam necessárias à implantação para que as informações possam estar rápida e prontamente disponíveis para o uso e consumo da população.
6: O projeto, que segue para a sanção presidencial, ainda prevê que as multas previstas no chamado Estatuto Digital da Criança e do Adolescente sejam direcionadas por 5 anos para o Fundo Nacional para a Criança e o Adolescente.
1: O Senado também aprovou um projeto que cria a Política Nacional de Minerais Críticos e Estratégicos. A proposta estabelece diretrizes para incentivar a pesquisa, a extração, o beneficiamento e a transformação desses minerais no Brasil.
2: A proposta também cria um Conselho Nacional para a Industrialização do Setor. Os minerais são importantes para áreas como tecnologia, transição energética e segurança nacional. A proposta segue para a sanção presidencial.
1: E seguiu para a promulgação a indicação do senador Rodrigo Pacheco, do PSB de Minas Gerais, para o cargo de ministro do Tribunal de Contas da União. O TCU é integrado por 9 ministros, indicados pelo presidente da República, pelo Senado e pela Câmara. O cargo é vitalício. Pacheco vai ocupar a vaga deixada por Bruno Dantas, que renunciou ao cargo na segunda-feira.
2: A medida provisória que acaba com a taxa de 20% sobre compras internacionais de até 50 dólares foi aprovada pela Comissão Mista de Deputados e Senadores.
1: Agora, a MP, também conhecida como Taxa das Blusinhas, segue para a votação nos plenários da Câmara e do Senado. A expectativa é que isso aconteça ainda nesta quarta-feira. Repórter Maurício De Sante.
8: O principal ponto de impasse para aprovar a medida provisória que acaba com a chamada taxa das blusinhas era definir quando seriam avaliados os impactos da medida. O texto põe fim à cobrança de 20% sobre as compras internacionais de até 50 dólares, hoje cerca de R$250. Pelo acordo, a primeira avaliação será feita 3 meses depois que a medida entrar em vigor. Depois, o Ministério da Fazenda fará novas análises a cada 6 meses. O Congresso também vai avaliar os impactos uma vez por ano. A relatora, senadora Leila Barros, do PDT do Distrito Federal, destacou que o governo federal poderá fazer ajustes dependendo do resultado dessas avaliações de impacto.
9: A gente atendeu em parte a maior preocupação do setor, que é a avaliação, dando essa autonomia ao Ministério da Fazenda, a avaliação de 6 em 6 meses e também passar pelo Executivo a avaliação do Congresso Nacional anualmente.
8: Mas o senador Isalci Lucas, do PL do Distrito Federal, acredita que o prazo de avaliação de impacto a cada 6 meses é muito extenso.
10: O que nós queremos é isonomia para o produtor aqui local. Até 6 meses já quebraram as empresas todas. Se o governo fizer essa avaliação que está aqui hoje, ele já vai perceber que é inadmissível o que está acontecendo.
8: O setor produtivo pediu ainda igualdade nas regras tributárias e regulatórias. O acordo prevê critérios para avaliar os efeitos da medida e análises sobre propriedade intelectual e qualidade dos produtos. Ficaram de fora a exigência de uso dos correios para o envio dos itens comprados e a implementação de um cashback para os consumidores. Esses pontos devem ser tratados em uma futura etapa de regulamentação da reforma tributária.
2: E o Senado aprovou o projeto que permite a brasileiros que trabalham em países de língua portuguesa somar períodos de contribuição para se aposentar. O texto agora segue para promulgação.
1: No Brasil, o acordo vale para aposentadorias por idade e invalidez e pensão por morte. Repórter Patrícia Oliveira.
11: O acordo foi assinado por Brasil, Portugal, Cabo Verde, Moçambique e São Tomé e Príncipe. A ideia é evitar que o trabalhador perca contribuições por não ter cumprido o tempo mínimo exigido em apenas um dos países. No Brasil, o acordo vale para aposentadorias por idade, invalidez e pensão por morte. Para o relator da proposta, senador Carlos Viana, do PSD de Minas Gerais, representa um avanço na proteção previdenciária dos trabalhadores brasileiros.
12: Um ponto muito importante na experiência e na vida de brasileiros que optaram por morar no exterior e trabalhar no exterior, já tendo contribuído no Brasil ou estão contribuindo lá fora.
11: O benefício deverá ser concedido de forma proporcional ao período trabalhado em cada país.
2: A Comissão de Constituição e Justiça aprovou o texto base da proposta que insere na Constituição o Sistema Único de Segurança Pública, também conhecida como a PEC da Segurança Pública.
1: O texto amplia as competências federais no combate ao crime organizado, permite a criação de polícias municipais e redefine o papel das forças policiais. Destaques à proposta continuam sob análise da comissão. Depois, o texto seguirá para o plenário. Os detalhes com o repórter Bruno Lourenço.
13: A proposta estrutura o Sistema Único de Segurança Pública e confere à União a competência para estabelecer diretrizes gerais para o setor. O texto permite o policiamento ostensivo de ferrovias e hidrovias federais pela Polícia Rodoviária Federal. Prevê um regime especial mais rigoroso para punir chefes de organizações criminosas e admite a criação de polícias municipais de natureza civil. O relator, senador Rogério Carvalho, do PT de Sergipe, retirou mudanças dos deputados sobre o financiamento da segurança pública com recursos das empresas de apostas, depois de deduzidas as despesas de custeio.
14: Não é conveniente dar garantia constitucional às despesas de custeios das BETs, principalmente quando a metodologia de cálculo pretendida prejudica a destinação de recursos para áreas sociais como educação, segurança pública e esportes.
13: A PEC assegura para o novo modelo de segurança pública receitas vinculadas ao Fundo Nacional de Segurança Pública e ao Fundo Penitenciário Nacional, vedados os contingenciamentos, ou seja, os bloqueios orçamentários.
2: Música. edição de Paula Groba e trabalhos técnicos de Eliseu Caires. O Jornal do Senado fica por aqui. Acompanhe agora as notícias da Câmara dos Deputados. Boa noite.
1: Boa noite e até amanhã.
15: Jornal Câmara dos Deputados. Plenário define multa para serviços mal avaliados de hospitais privados.
16: Câmara inclui testes vocacionais nos exames de avaliação da educação.
15: Deputados escolhem senador Rodrigo Pacheco como ministro do TCU.
16: Boa noite. Câmara aprova indicação do senador Rodrigo Pacheco para o TCU. Os detalhes com Ana Raquel Macedo.
17: O plenário da Câmara confirmou, com 404 votos favoráveis e 61 contrários, a indicação do senador Rodrigo Pacheco, do PSB de Minas Gerais, para uma vaga de ministro do Tribunal de Contas da União, no lugar do ex-ministro Bruno Dantas. A indicação já tinha sido aprovada pelo Senado. Rodrigo Pacheco tem 49 anos e foi deputado federal entre 2015 e 2018. Na Câmara, foi presidente da Comissão de Constituição e Justiça. Em 2018, foi eleito senador e presidiu o Senado duas vezes, entre 2021 e 2024. A indicação ao TCU foi apresentada pelo presidente do Senado, Davi Alcolumbre, e outros 19 senadores. Pacheco vai assumir uma das vagas indicadas pelo Congresso Nacional no TCU. O tribunal tem 9 ministros, sendo que o Senado, a Câmara dos Deputados e o presidente da República podem indicar 3 ministros cada, o que está previsto na Constituição. A proposta de indicação recebeu parecer favorável do relator, deputado Aécio Neves, do PSDB de Minas Gerais.
18: Com uma honra enorme, como conterrâneo do senador Rodrigo Pacheco, mas como admirador da sua história, do seu trabalho, mas sobretudo como homem público, que sabe da sua importância e o quanto ele poderá ajudar o país em momentos de incertezas, como fez num passado muito recente.
17: A maioria dos líderes partidários na Câmara recomendou a aprovação da indicação de Pacheco. Falando pelo governo, o deputado Rogério Correia, do PT de Minas Gerais, destacou a qualidade técnica e política do senador para ocupar uma vaga no TCU.
19: Rodrigo Pacheco foi fundamental para a garantia do processo democrático no Brasil quando presidiu o Senado. Nós realmente corremos um sério risco de um golpe de Estado no Brasil, de um golpe que pudesse quebrar a democracia brasileira. Tanto ele, mas também o presidente Arthur Lira aqui na Câmara foram fundamentais, tanto para reconhecer o resultado das eleições, mas também para firmar uma posição contrária a qualquer tipo de golpe.
17: O presidente da Câmara, Hugo Mota, foi na mesma linha.
20: Não temos dúvida do seu preparo técnico e político para representar o Senado Federal naquela Corte de Contas, fazendo votos que ele possa, assim como em sua passagem pelo Congresso Nacional, ter o mesmo compromisso com a sociedade brasileira, com o Congresso Nacional.
17: O Tribunal de Contas da União é o órgão encarregado de fazer o controle externo dos gastos públicos. Ele auxilia o Congresso a fiscalizar o orçamento, analisa a regularidade das contas públicas e tem o poder de multar gestores, mandar devolver dinheiro e declarar inelegíveis os responsáveis por irregularidades. Da Rádio Câmara de Brasília, com informações de Antônio Vital, Ana Raquel Macedo.
15: Justiça. Chico Alencar, do PSOL do Rio de Janeiro, defende o fim do sigilo das investigações sobre o Banco Master. O deputado considera que a divulgação das informações é necessária para esclarecer possíveis relações do banco com integrantes do Judiciário, do Congresso Nacional e do Poder Executivo.
16: Chico Alencar elogia a atuação da Polícia Federal na apuração do caso. Na opinião do parlamentar, o acesso integral às informações pode evitar vazamentos parciais e permitir a identificação de eventuais responsabilidades.
15: Merlong Solano, do PT do Piauí, defende uma investigação ampla sobre as denúncias envolvendo o Banco Master. Ele pede que sejam esclarecidos os fatos relacionados às instituições financeiras e aos recursos públicos mencionados no caso.
16: Merlong Solano diz que é preciso garantir transparência nas apurações, com a responsabilização dos envolvidos, independentemente do cargo que ocupem. Segundo ele, a investigação é importante para preservar a credibilidade do sistema financeiro e das instituições brasileiras.
15: Rodrigo Dazaeli, do PL de Mato Grosso, defende o impeachment do ministro do STF, Alexandre de Moraes, após novos relatórios da Polícia Federal. Para o deputado, os indícios de irregularidades e conflitos de interesse exigem o afastamento imediato do magistrado.
16: Rodrigo Dazaeli também acusa o governo federal de tentar abafar as denúncias para proteger membros do STF. O parlamentar considera que a abertura do processo de impeachment é fundamental para dar uma resposta de transparência à sociedade.
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15: Previdência. A Câmara aprovou um projeto que dobra o período de atividades civis que PMs e bombeiros militares podem usar para ter direito à aposentadoria. O repórter Antônio Vital acompanhou a votação.
24: A Câmara dos Deputados aprovou o projeto que amplia de 5 para 10 anos o tempo de serviço em atividades civis que policiais e bombeiros militares podem averbar para fins de aposentadoria. A proposta também altera as regras relativas ao pagamento de soldo integral para os militares depois de irem para a inatividade. Para receber o pagamento integral, os homens terão que ter 35 anos de contribuição com 25 anos de atividade militar. Já as mulheres terão que ter 32 anos de contribuição e 25 anos de atividade de natureza militar. Hoje, para receber salário integral, os militares têm que ter 35 anos de serviço, com a possibilidade de apenas 5 deles terem sido desempenhados em atividades civis. De acordo com o autor da proposta, deputado Capitão Augusto, do PL de São Paulo, reduzir de 30 para 25 anos o tempo de exercício de atividade de natureza militar e, ao mesmo tempo, permitir o aproveitamento de 10 anos de tempo civil equipara os militares aos policiais federais. O projeto também garante igualdade de acesso entre homens e mulheres e veda restrições ou reservas de vaga sem justificativa técnica. O texto final aprovado foi apresentado pelo relator, deputado Cabo Gilberto Silva, do PL da Paraíba.
25: São 35 anos hoje que o policial trabalha, igual a qualquer um. É doença mental, é questão da saúde. Então é importante todos vocês entenderem a magnitude desse projeto. O Estado não vai perder nada, que estamos tentando resolver o básico para que possamos avançar. Para que possamos avançar no combate ao crime organizado, nas facções criminosas.
24: O projeto também altera outras regras militares. As progressões de posto por merecimento, por exemplo, terão que ter critérios universais com prioridade para o mérito pessoal e para os militares mais antigos. O projeto que amplia de 5 para 10 anos o tempo de serviço em atividades civis que policiais e bombeiros militares podem averbar para fins de aposentadoria seguiu para análise do Senado. Da Rádio Câmara de Brasília, Antônio Vital.
15: Trabalho.
16: Benedita da Silva, do PT do Rio de Janeiro, defende o fim da escala 6x1 como forma de ampliar o tempo de descanso dos trabalhadores. Ela avalia que a mudança vai melhorar a saúde e a convivência familiar, com reflexos positivos também na produtividade.
15: Benedita da Silva pede que o Senado avance na análise das propostas sobre a redução da jornada de trabalho semanal. Segundo o parlamentar, a maior quantidade de tempo livre também beneficia quem precisa voltar mais cedo para casa ou conciliar o emprego com outras atividades.
16: Bongás, do PT do Rio Grande do Sul, pede o fim da escala 6x1 e a redução da jornada de trabalho de 44 para 40 horas semanais, sem redução de salário. De acordo com o deputado, a mudança vai garantir 2 dias de descanso aos trabalhadores.
15: O parlamentar alega que a redução da jornada vai permitir mais tempo para convivência com a família, estudos, lazer e outras atividades. Bongás também lembra que a Câmara já aprovou a redução para 40 horas e solicita a análise da proposta pelo Senado.
16: Glauber Braga, do PSOL do Rio de Janeiro, apoia o fim da escala de trabalho 6x1, que está prevista para ser analisada pelo Senado. O deputado diz que a mudança tem amplo apoio da população e pode melhorar as condições de trabalho.
15: Glauber Braga também defende a redução da jornada para 40 horas semanais, sem diminuição dos salários. Na visão do parlamentar, a medida garante mais tempo para descanso, convivência familiar e cuidados com a saúde.
16: De acordo com Orlando Silva, do PCdoB de São Paulo, o fim da escala 6x1 é uma conquista viabilizada pela mobilização popular e pelo engajamento do governo. O deputado argumenta que a redução da jornada gera novos postos de trabalho e garante mais qualidade de vida.
15: Segundo Orlando Silva, a medida contrapõe retrocessos trabalhistas vistos em governos liberais e reformas anteriores no Brasil. Para ele, o avanço dessa pauta fortalece a proteção da classe trabalhadora e sinaliza a necessidade de proteger os direitos e a justiça do trabalho.
3: Economia.
16: Adriana Ventura, do Novo de São Paulo, repercute críticas sobre a medida provisória que zera o imposto em compras internacionais de até 50 dólares. Ela afirma que a norma cria tratamento desigual porque o comércio brasileiro continua pagando tributos sobre mercadorias semelhantes.
15: Adriana Ventura ressalta que as entidades empresariais defendem a extensão do benefício a produtos equivalentes vendidos pelo comércio nacional, caso a isenção seja mantida. O documento alerta que a diferença de tributação prejudica principalmente os pequenos varejistas.
16: Para Luiz Carlos Raul, do Podemos do Paraná, os 18 anos de governos do PT representam um fracasso socioeconômico para o país. O deputado argumenta que os indicadores de habitação e educação pioraram no período.
15: Luiz Carlos Auli também destaca o aumento da população em situação de rua e a dependência de programas de transferência de renda. Na avaliação do parlamentar, a gestão atual falhou na criação de empregos e na autonomia dos trabalhadores.
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3: Educação.
16: A Câmara aprovou a inclusão de testes vocacionais no Enem e no Saeb. O repórter Antônio Vital acompanhou a votação.
24: Deputados e deputadas aprovaram um projeto que obriga o Instituto Nacional de Pesquisas Educacionais Anísio Teixeira, o INEP, a incluir testes vocacionais no Enem e no Saeb, o Sistema de Avaliação da Educação Básica. Os alunos que fizerem os dois exames não serão obrigados a responder as questões e o INEP terá que reservar um tempo extra para os candidatos que optarem por fazer os testes. O projeto foi apresentado pelo deputado Nicolas Ferreira, do PL de Minas Gerais, e recebeu parecer favorável do relator, deputado Mendonça Filho, do PL de Pernambuco. De acordo com a proposta, o teste será incluído nos cadernos da prova aplicada no terceiro ano do ensino médio. A justificativa é de que muitos jovens, especialmente os mais pobres, não dispõem de acesso a ferramentas de orientação vocacional, o que os deixa mais expostos a escolhas desinformadas. Entre as diretrizes previstas para a elaboração dos testes vocacionais estão a identificação das áreas de maior afinidade e das aptidões, além do mapeamento de possibilidades de empreendedorismo, de oportunidades profissionais, de cursos técnicos ou de cursos de graduação. Os resultados dos testes de aptidão deverão ser apresentados na forma de relatório e as regras deverão ser revistas, no máximo a cada 2 anos, como maneira de atualizar o conteúdo e forma do teste. Para o relator Mendonça Filho, o projeto democratiza o acesso aos testes vocacionais. Já a deputada Soraya Santos, do PL do Rio de Janeiro, disse que é cada vez mais difícil para os jovens decidir que carreira vão seguir.
6: É um direito da criança você poder medir resultados. Então, quando a gente pega e propõe provas para medir o conhecimento, é absolutamente necessário. Segundo, a gente tem que pensar nos testes vocacionais, porque cada vez está mais difícil para os jovens, diante de tanta divisão através das formações, você saber exatamente o que você quer.
24: O projeto que obriga o INEP a incluir testes vocacionais no Enem e no Saeb seguiu para análise do Senado. Da Rádio Câmara de Brasília, Antônio Vital.
3: Agricultura.
15: Luiz Couto, do PT da Paraíba, defende o fortalecimento da agricultura familiar como parte da soberania alimentar do país. O congressista ressalta que o acesso à água como política de segurança hídrica permite que produtores do Nordeste mantenham a produção de alimentos.
16: Luiz Couto reivindica mais investimentos em pesquisa e assistência técnica para apoiar quem vive da terra. O parlamentar também considera necessárias políticas permanentes de convivência com o semiárido, com infraestrutura para facilitar o escoamento da produção.
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15: Saúde. A Câmara aprovou um projeto que prevê multa de até R$500 mil para hospitais privados mal avaliados. O repórter Marcelo Lascher explica a proposta.
5: O plenário da Câmara aprovou o projeto apresentado pelo ex-senador e hoje ministro do Supremo Tribunal Federal, Flávio Dino, que prevê mecanismos de avaliação de hospitais e serviços de saúde privados. A proposta cria o Programa de Avaliação dos Serviços de Saúde, com a previsão de multas que variam de R$5 mil até R$500 mil para instituições privadas que não seguirem determinados padrões de qualidade. De acordo com o projeto, esses padrões de qualidade devem ser definidos pela Agência Nacional de Vigilância Sanitária, a Anvisa. Para isso, serão levados em conta quesitos como a garantia de segurança do paciente, a oferta de atendimento de emergência e o cumprimento de normas da Agência Nacional de Saúde Suplementar, a ANS. Na Câmara, o relator, deputado Márcio Gerri, do PCdoB do Maranhão, deu parecer favorável à proposta já aprovada pelo Senado. Segundo ele, o projeto fortalece os sistemas de fiscalização e avaliação de unidades de saúde já existentes e contribui para o aumento da qualidade de assistência prestada à população. O projeto foi criticado pela deputada Adriana Ventura, do Novo de São Paulo, que apontou intromissão estatal na iniciativa privada.
7: Aqui, intervenção direta, intervenção estatal sobre o sistema privado de saúde. Privado. Tem multas altíssimas nesse projeto, que até R$500 mil. A gente está falando de rede de hospitais privados, laboratórios, consultórios, talvez médicos, clínicas privadas. E assim, simplesmente colocando multas, sanções.
5: O autor da proposta, Flávio Dino, perdeu um filho de 13 anos em 2012 após ser atendido em um hospital particular de Brasília. A justiça considerou que houve falhas e condenou o hospital a pagar uma indenização de R$1.200.000. O caso foi lembrado durante a votação. Para a deputada Maria do Rosário, do PT do Rio Grande do Sul, é dever do Estado fiscalizar os serviços de saúde, inclusive os privados.
8: Porque ainda que seja a iniciativa privada a prestar o serviço de saúde, a qualidade, a segurança na assistência à saúde, mediante o estabelecimento de padrões nacionais, avaliação de serviços, divulgação de resultados e ampliação da transparência e controle sobre a qualidade deste atendimento, tem que ser assegurada pelo Estado.
5: O projeto que prevê mecanismos de avaliação de hospitais e serviços de saúde privados seguiu para a sanção presidencial e já pode virar lei. Da Rádio Câmara de Brasília, com informações de Antônio Vital, Marcelo Larcher.
15: 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Direitos Humanos.
16: Soraya Santos, do PL do Rio de Janeiro, denuncia que a coleta de material para o exame toxicológico de motoristas tem gerado abusos e violência institucional contra as mulheres. A deputada relata casos em que trabalhadoras tiveram partes do cabelo raspadas para a realização do teste.
15: Soraya Santos reforça que a legislação exige apenas a retirada de poucos fios e que o descumprimento das normas fere a dignidade das motoristas. A parlamentar anuncia que a Procuradoria da Mulher vai acionar a justiça e pedir a punição dos órgãos responsáveis pelos excessos. Homenagem.
16: André Figueiredo, do PDT do Ceará, homenageia o ex-ministro do Trabalho, Manuel Dias, que morreu aos 88 anos, no dia 22 de agosto. O deputado destaca a trajetória do advogado e político catarinense e sua atuação em defesa da educação em tempo integral e da democracia.
15: Termina agora o Jornal Câmara dos Deputados, produzido pela Rádio Câmara, com trabalhos técnicos de Everson Urani e apresentação de Márcio Aquiles Sardi e José Carlos Andrade. Uma ótima noite para você.
16: A Voz do Brasil volta amanhã. Boa noite.
15: 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Boa noite.

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6: 10 e 3.
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Quando eu recebi essa música, eu fiquei apaixonado pela música, sabia? E descobri que é do Nildomar Dantas, compositor de Goiás, que fez essa obra-prima. Dá pena do Genivaldo, mas essa música é maravilhosa. Vamos lá? Paixão de Genivaldo.

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Que coisa linda! Que menina maravilhosa, gente!

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3: 10:59.
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0: Valeu, Guilherme. Obrigado pela participação. Beijo. Gratidão total.
1: Diferença entre ele e eu.

0: pra chorar mesmo, bebê. Ai, ai, quem vive de orgulho morre de carência. Meu Deus do céu.
1: Daniela Santiago, meu amor.
0: É pra chorar mesmo, bebê. Obrigada, tá lindo.
1: Amor, eu que agradeço.
0: Demais.
1: Eu que agradeço você ter vindo.

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1: Acabou.

0: Da onde você tirou esse papagaio aí, velho?
1: Pai, eu sei não, achei que ia ficar massa, mas ele acabou cagando em mim tudo.

0: Joga energia lá em cima que virou verão, por gentileza. Satisfação imensa. Essa música mexe muito comigo.
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Tô orgulho de você. Eu oro tanto por você, meu filho. Sua vida me preocupa, sabe? Você é um menino tão bom. Você é um menino tão abençoado, sabe? Que só Deus na sua vida, na minha vida. Tá bom? Obrigada, meu filho, por tudo, tá bom? Obrigada de coração. Eu fico sem palavras, sabe? Te amo, viu?

0: Estrela.
1: Se abençoe.
0: É nóis, meu irmão. Obrigado pelo convite. Pra mim é uma alegria gigante. Te acompanho sempre. Sou um fã gigantesco seu. Pra mim é uma honra estar aqui no seu projeto hoje. Como
1: você vai ficar demais até o final hoje, né?
0: Tô emocionado mesmo, galera. Faz barulho,
1: pro Grilo, por gentileza.

0: Léo Magalhães.
1: Obrigado, gente, pelo carinho. Obrigado a todos vocês. Até a próxima, se Deus quiser.
0: Obrigada, Léo. Que o Papai do Céu possa continuar te iluminando, te abençoando.
1: Pra mim é uma
0: honra. Obrigada por esse presentão que é poder ter você aqui nesse momento tão especial da minha carreira.
1: Obrigado. Se Deus quiser, vai ser sucesso esse DVD.
0: Amém.
1: E com todo o carinho dessa plateia maravilhosa aqui. Beijo!
0: Salve de palmas
1: pra todas as minhas fãs lindas, maravilhosas e cheirosas!

0: nossas rainhas!
1: Puxa, meu aniquinho!

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6: 4:29.
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0: Olha a hora certa agora em Vila Rica, são 5 horas mais 6 minutos, 5 e 6 agora. Bom dia para você que tá ligado comigo, ouvindo aí o nosso programa Só do Campo, nessa manhã bonita, hoje quinta-feira, né amigos? Olha, já estamos aí no terceiro dia do mês de setembro, hoje é dia 3, ano 2026, né? Lembrando que nós também estamos aí a 129 dias para o final do ano, para chegar 2027, mas eu estou de volta nessa manhã de quinta-feira, né? Hoje, dia 3 de setembro. A partir desse momento, eu comando para você o programa Sertanejo do seu rádio, o programa Som do Campo. Eu sou Lázaro Gonçalves, é um prazer grande mais uma vez estar de volta. Por aqui, a gente agradecendo sempre a Deus, o dono da vida, por mais uma oportunidade da gente estar aqui feliz da vida, depois de uma boa noite de descanso, expectativa de um bom dia, de uma ótima quinta-feira, e assim esperamos que seja o seu também, tá bom, meu amigo? Você que já está ligadão comigo neste momento, com o rádio sintonizado, ouvindo o nosso Som do Campo, olha, que Deus possa abençoar o nosso dia, que Deus possa nos dar saúde, nos dar sabedoria, nos dar alegria no coração também, paz, amor, para que nós possamos vivenciar uma boa quinta-feira. A partir desse momento, você também pode falar comigo, né? Você que tá aí ligado com a gente, quer mandar sua mensagem, quer pedir sua música. O nosso telefone é o 3554-2266. Você pode mandar aí o seu recado, vai ser um prazer grande eu poder falar com você, tá bom? 5 horas e 8 minutos, 5 e 8, para você da cidade, para você da zona rural do nosso município de Vila Rica, a você dos municípios vizinhos também ligado comigo, você no aplicativo, onde quer que você esteja, estamos começando mais uma edição do nosso programa Som do Campo. 5 horas e 8 minutos, eu trago a primeira sequência musical de hoje. Bom dia!
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1: Olha a hora certa agora em Vila Rica, 5h17, ouvimos aí as primeiras de hoje, o Vai e Vem do Carreiro, Milionário José Rico, também começamos com Couro de Boi, Trio Parada Dura, Matando a Saudade aqui no nosso programa, né? Esse é o teu programa Som do Campo, o melhor da moda sertaneja. Todas as manhãs, para mim é um prazer grande, viu? Poder fazer parte da sua manhã, trazer o melhor da moda sertaneja aqui no seu rádio, né? Atender também suas participações. Falando em participações, daqui a pouquinho já vou falar com você do telefone, né? O pessoal que já manda mensagem, já ajuda a gente a fazer a programação. Bom dia para você, obrigado pela companhia. 5h17, bom dia!

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4: 5:21.
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Olha a hora certa agora em Vila Rica, são 5:26 agora, né? 5:26, olha nós de volta aqui na programação. Eu quero por aqui atender pedidos, participações, deixa eu atender o pessoal do telefone que estão aí ligados com a gente. Meu amigo Capu, o homem pula cedo, viu? Todas as manhãs está aí ouvindo o nosso programa, ligado aqui no Som do Campo, dizendo bom dia, Lázaro, roda para mim, Tonico e Tinoco, porteira da estrada. Para todos os ouvintes e também para você, quero desejar um bom dia para todo mundo. Valeu, Capu, bom dia. Já deve estar na caminhadinha aí, né, Capu? Ligado com a gente, ouvindo nós, bom dia. Obrigado aí pela companhia, obrigado pela participação. Daqui a pouco eu trago aí o seu pedido, a sua moda, tá bom, meu amigo? Bom dia. Alô, Ricardo Ribeiro também ligado comigo. Bom dia, Lázaro, tudo certo por aí? Com nós tudo bem, graças a Deus. Por aqui também tá bem, viu? Roda Baitaca, meu Rio Grande. É desse jeito, né? Meu Rio Grande é desse jeito, é o nome da música. Valeu, meu amigo, bom dia. Obrigado você pela companhia, pela participação também. Um abraço para toda a família Ribeiro. Obrigado pela companhia. Deixa eu ir lá para o Santo Antônio do Beleza. Santo Antônio do Beleza, parece que choveu por aí ontem, né? Tive essa informação. Ontem choveu próximo aqui da cidade. Na cidade, parece que deu uma garoinha. Eu não estava ontem à tarde, né? Mas eu estava na 158 ontem. E aí eu já cheguei na cidade à noite, passei ali no portão da Amazônia, rapaz, estava molhado, né? Mas só lá também. Mas ela logo, logo vai chegar. Portão da Amazônia, Rio Grisóssimo ali, aquela região aí na 158, molhou bem ali o asfalto, né? Mas logo, logo ela vai chegar aqui. Tá chovendo aí por perto, deu uma amenizada ontem à noite aí na temperatura, no calor. Hoje amanheceu que amanheceu, rapaz, já amanheceu suado hoje, né? Pessoal já levanta da cama já naquele calorão danado, mas com certeza hoje vai dar uma, tá, quem sabe nos próximos dias dá aquela

0: caroa boa, então, aí para dar uma rebatida nessa temperatura, no calorão também, né? Meu amigo Dorvaldo Santos Grande, fala comigo, bom dia!
1: Bom dia, Lázaro! Para nós aí com Teixeirinha, o colono, vamos oferecer para todos os colonos, para todo tirador de leite, para aqueles que não é colono nem tirador de leite, mas gostar da canção bonita.
0: Tá certo.
1: Oferece para eles, tchau, obrigado.
0: Valeu, meu amigo, bom dia, obrigado pela companhia, obrigado pela participação também, um abraço para todos aí no Santo Antônio do Beleza, ligados comigo, bom dia para todo mundo, obrigado vocês aí pela companhia, prazer grande poder fazer parte das suas manhãs, tá bom? Daqui a pouco eu trago o colono. Meu amigo Eduardo Rodrigues, bom dia.
2: Perante minha esposa, para todos gostar da mesma, tchau, obrigado.
0: Valeu, meu amigo, bom dia, obrigado pela companhia. Deu uma falhada ali no áudio dele, mas eu entendi bem. Gini Geno, garota manhosa, tá na agulha, tá bom? Bom dia, obrigado pela companhia. Daqui a pouco eu toco. Meu amigo Eduardo tá lá na Vila Mandi. Quero abraçar todo esse povo aí do sul do Pará que estão ligados com a gente, ouvindo o nosso programa. Obrigado vocês pela companhia. Tudo de bom. Prazer grande poder fazer parte da manhã de vocês, tá bom? Meu amigo Naldo, bom dia.
3: Bom dia, Rádio Ponte. Bom dia, Lázaro. Lázaro, bota um modão pra nós, mano. É do Aerocosta, pode ser uma da sua escolha.
0: Beleza.
3: Aí todos cortaram mesmo.
0: Tchau. Pode deixar. Dia. Valeu, bom dia. Obrigado você pela companhia. Já vou mandar aqui Deus é Caipira pra você, tá bom, amigo? Bom dia. Obrigado pela companhia. 5 horas mais 30 minutos agora. 5h30. Deixa eu ver por onde que eu vou começar aqui. O que que tá na frente aqui? Pra gente tocar pra esse pessoal aqui, ouvir. Garota manhosa, quem canta é o Gini Geno, aqui no nosso programa Som do Campo. Bom dia!

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2: Olha nós de volta, olha a hora certa agora em Vila Rica, são 5h43, né? 5 horas mais 43 minutos. Bom dia para você que tá ligado comigo nessa manhã bacana hoje, Lázaro, hoje é quinta-feira, rapaz. Agora há pouco você falou que era 6 horas, né? Agora já tá trocando a quinta pela sexta-feira, porque não acordei direito ainda, gente, tá bom? É, agora sim, né? Quinta-feira, 3 de setembro, ano 2026, né? Uma manhã bacana, com certeza você tá aí ligado comigo, sintonizado, ouvindo nós, curtindo aí a nossa programação, ouvindo aqui o som do campo, né? É muito bom fazer parte da tua manhã. Quero mandar uma alusão para você que também que já tá no trabalho, muita gente já tá no rala, né? Defendendo aí sua rapadura do dia a dia, trabalhando, mas ouvindo nós. Olha, ótimo dia para você, tá bom, amigo? Que Deus possa te dar um dia abençoado hoje, bom trabalho, proteção, para que nada de ruim possa acontecer na sua vida, tá bom? É o que nós desejamos para você. 5 horas mais 44 minutos, 5h44, deixa eu trazer mais pedidos, mais participações. Eu ainda tô devendo aqui. É, vou tocar na sequência já aqui agora, né? O Baitaca, deixa eu ver o nome da canção, não é, deixa eu ver aqui, não é o Baitaca, é o Baitaca mesmo que vai cantar, né? Meu Rio Grande é desse jeito, né? O Baitaca vai cantar, o meu amigo aí, o meu amigo pediu aqui para ouvir essa canção, Ricardo Ribeiro. Tem também Deus é Caipira na sequência, quem vai cantar Eduardo Costa, para atender meu amigo Naldo que pediu a escolha. E eu quero atender mais pedido, mais participações. Minha amiga Elisete tá ligada, tá ouvindo o nosso programa, dizendo bom dia Lázaro, quero a música Menino da Porteira. Quem canta essa canção, deixa eu ver quem é, o Sérgio Reis, é isso mesmo, Sérgio Reis. Tá bom, minha amiga Elisete? Abraço pra você, bom dia, obrigado pela companhia, obrigado pela sua participação, tá bom? Daqui a pouquinho então aí eu trago sua música. Meu amigo Juvenil também tá ligado, tá ouvindo nós, fala comigo, bom dia.
3: Bom dia, meu amigo Lázaro, bom dia. Agora sim, eu tô ouvindo você, eu tava sem, se for o aparelho aí, sei lá.
2: Pagou suas coisas aí, foi?
3: Não tava funcionando.
2: Ah, sim.
3: Pelejei aqui, não tá funcionando.
2: Mas deu certo agora.
3: Eu quero ouvir aí.
2: O quê?
3: Um trio da Vitória, Expresso Boiadeiro, se der tempo.
2: Dá sim.
3: Pra mim, oferecido para todos, tirador de leite, para todos os ouvintes. Que Deus abençoe, meu irmãozinho. Uma ótima quinta-feira para todos e todas.
2: Valeu, meu amigo, bom dia. Obrigado pela companhia. Trio da Vitória, Expresso Boiadeiro, daqui a pouco canta para nós aqui no nosso programa. Tá bom, meu amigo Juvenil? Bom dia, obrigado pela companhia. Mensagem da minha amiga Terezinha Moreno. Tá mandando mensagem para a gente. Nunca duvide do poder de Deus. Se ele transformou água em vinho, ele pode transformar sua vida em bênçãos e vitórias. Bom dia, linda mensagem. Deus é capaz de transformar tudo, né? Como a mensagem já diz, transformou água em vinho, o que mais ele pode fazer, né? Tudo que ele desejar, com certeza tem poder para isso, né? Deus é Deus. Obrigado, minha amiga Dona Terezinha Moreno. Abraço para a senhora, obrigado pela companhia, tá bom? Daqui a pouco eu trago a próxima sequência, eu mando para a senhora também. Abraço. Ontem nós estávamos conversando à noite, né? Nós estávamos aí trocando mensagem ontem à noite, eu e Dona Terezinha Moreno. Aí ela falando, olha, amanhã você manda um alô para mim cedo, né? 5 horas, quando você chega lá, eu já tô com o rádio ligado te esperando. Eita, coisa boa, né? Isso que é parceria, né, Dona Terezinha? Abraço pra senhora. Abraço também pra toda a família, meu amigo Sebastião Moreno. Aos amigos aí do Caxangá. Bom dia pra todo mundo. Obrigado vocês pela companhia. Um prazer grande poder fazer parte da sua quinta-feira, né? Agora acertei. 5h48, minha amiga Dona Maria José Pereira. Bom dia!
4: Bom dia, Lázaro. Tudo bom?
2: Tudo
4: Lázaro?
2: Bem.
4: Lázaro, passa cá a música de Magda e Marcelo para mim, Amor Distante.
2: Tá Amor bom? Distante, Magda e Marcelo, né?
4: Para esse pro Sebastião, para todos que gostar da música, tá bom?
2: Tá bom, combinado.
4: Fica com Deus.
2: Fica com ele também, tá bom? Tudo de bom para a senhora.
4: Deus abençoe nós todos.
2: Amém. Alusão para o meu amigo seu Sebastião também. Bom dia, né? Obrigado aí pela companhia. Pessoal do projeto de assentamento IP ligados aqui com a gente. Olha, obrigado todo mundo aí pela companhia. Um abraço para vocês, tá bom? Bom dia. 5h48. Agora eu começo com o Baitaca, é isso? Vamos lá de Baitaca então, cantando aqui no nosso programa Som do Campo. Vamos, deixa eu ver aqui. Meu Rio Grande é desse jeito. Deixa o Baitaca cantar. Vai, Baitaca, bom dia.

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2: 5:58.
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2: Hora certa agora em Vila Rica, são 6:03, né? 6:03, bom dia para você que tá aí ligado comigo, ouvindo o nosso programa nessa manhã bonita. Hoje é quinta-feira, né, amigos? Hoje, dia 3 do mês de setembro, ano 2026, olha, hoje é dia do biólogo, né? Dia do Guarda Civil também, e hoje nós estamos aí há 119 dias, está encurtando o tempo, está encurtando, né, aí o ano de 2026, estamos há 119 dias para o final de 2026 e, claro, para conhecermos aí 2027, né? Nós vamos seguindo com o nosso Som do Campo, 6:04 agora, é hora da nossa mensagem do dia. É hora da gente trazer aí o nosso Minuto com Deus, pastor Edivaldo Oliveira, trazendo aí o momento de reflexão nessa manhã de quinta-feira. Daqui a pouco estarei de volta. Bom dia!
3: Salmos 34, verso 18, diz assim: Ele fica perto dos que estão desanimados e salva os que perderam a esperança. Durante a trajetória da nossa vida, sempre teremos momentos bons e momentos ruins para recordar. Às vezes, passamos por dias tão difíceis que acreditamos que somos os únicos a enfrentar determinada situação. No meio cristão, existe uma pressão para que você seja uma pessoa forte, alguém que não se abata e que nunca fica triste. Talvez seja por isso que a igreja esteja tão falha em relação à santidade, pois Deus só aperfeiçoa o seu poder em nós quando somos fracos. Assumir as nossas falhas e nos orgulhar das nossas cicatrizes pode ser algo muito difícil e demorado, mas vale a pena. A vida inteira nos ensinaram a esconder nossas marcas, mas Cristo escolheu morrer numa cruz e fez questão de deixar as marcas causadas por essa escolha. Já parou para pensar por quê? Porque através da sua dor, a nossa dor é curada. Através das suas cicatrizes, nós somos consolados e temos esperança em Jesus. Talvez você tenha agido como um super crente durante todo esse tempo, achando que isso serve de inspiração para as pessoas que te cercam, quando na verdade isso as afasta de você. E elas, ao invés de serem motivadas a terem um relacionamento com Deus, se sentem inferiores, achando que nunca vão conseguir ter a mesma intimidade com Deus que você tem. Jesus veio para mostrar que Deus age na vulnerabilidade, pois mesmo sendo rei, sendo o leão da tribo de Judá, ele se entregou como cordeiro pelos nossos pecados, para que nós pudéssemos amá-lo enquanto damos a vida por nossos irmãos, como cordeiros, vulneráveis, mostrando nossas cicatrizes, não fingindo ser super cristãos, mas agindo com humildade, reconhecendo que não temos nada de bom e tudo o que temos vem unicamente de Deus. Existe beleza nas suas cicatrizes. Elas fazem as pessoas entenderem que não é mérito humano ser amado por Deus, mas que o Senhor nos ama mesmo assim e que não tem jeito de apagar o sacrifício que foi feito na cruz, nos deixando uma única opção: viver a vida que Jesus propõe para nós. Eu quero orar por você. Deus, nós te agradecemos por sua palavra. Entregamos o nosso coração em suas mãos. Te entregamos também a nossa história, Pai, pois sabemos que, se chegamos até aqui, foi unicamente por causa do seu amor e da sua misericórdia. Nos ajude a sermos humildes, a entendermos que não somos diferentes de ninguém e que o mesmo que você fez em nossa vida, o Senhor deseja fazer também na vida de muitas outras pessoas. Faça-nos vulneráveis como Jesus foi e que possamos ser um exemplo, não de super cristãos, mas de pessoas completamente entregues e dependentes do Senhor. Eu oro em nome de Jesus.

0: Hora certa, agora em Vila Rica, são 6:08. Tivemos então aí o nosso Minuto com Deus, linda mensagem, né? Que você possa tomar posse dessa palavra, que tenhamos aí uma quinta-feira abençoada, né? Que Deus esteja presente em todos os momentos do nosso dia, nos guiando, nos dando sabedoria e nos dando proteção e vitória também, claro, né? 6:08. Olha, deixa eu trazer para você aqui um recado, né? Um convite. O governo municipal de Vila Rica convida toda a população para participar do ato cívico-militar em comemoração à independência do Brasil, dia 7 de setembro. Será uma manhã especial de patriotismo, civismo e valorização dos símbolos nacionais, né? Em apresentações cívico-militares, também tem fanfarras, alunos, escolas, polícia militar, corpo de bombeiro e demais instituições participantes, tá bom? Eu já falei a data, vai ser no dia 7 de setembro, segunda-feira, feriado nacional, horário às 7:30 da manhã, tá bom? Local, Estádio Municipal Nilceia de Moraes. Se você não sabe onde fica o Estádio Municipal Nilceia de Moraes, é o campo de futebol do setor oeste da cidade, tá bom, gente? Vista o verde e amarelo, reúna a sua família e venha celebrar conosco essa importante data da nossa história, né? Da história do nosso Brasil. 7 de setembro, Vila Rica unida pelo civismo e pelo orgulho de nossa pátria, né? Realização deste evento, governo municipal de Vila Rica, apoio da Polícia Militar, do Corpo de Bombeiro e também da Câmara Municipal de Vila Rica, tá bom? Da Câmara de Vereadores aqui do nosso município. Então, todo mundo convidado para esse ato cívico, né? Em memória, então, aí o nosso 7 de setembro, dia da independência do nosso Brasil, vai ser lá no Estádio Municipal, dia 7, segunda-feira, às 7:30 da manhã, tá bom? 6:10, agora eu tô devendo aqui um montão de música, deixa eu ver por onde eu vou começar, vou trazer então aí Trio da Vitória, Expresso Boiadeiro, né? E depois tem o que que eu tô devendo aqui, Maide Marcela, Amor Distante, mas eu quero atender mais pedido. Alô, Joel, fala comigo, homem, como é que você tá, rapaz? Bom dia.
1: Amor aí com a amada Deus, com tanta mulher no mundo, mas eu só me lembro dela.
0: Tá bom.
1: Diga. Povo da São José, aqui da Fazenda Esplanada, Serra da Cobrinha, e aquele que gostar da mesma. Vamos que vamos, que a moda é boa.
0: Valeu, bom dia, obrigado pela companhia. Eu acho que é mulher da blusa amarela, né? Eu acho que é essa. Tá na agulha, né? Se não for, me perdoa, mas eu acho que a canção é essa, tá bom? Um abraço aí, meu amigo Joel, e todos da Fazenda Esplanada, obrigado pela companhia. Alô, Miriam, bom dia!
2: Bom dia, Lázaro, bom dia, meu amigão. Quintou, né, Lázaro, quintou.
0: Quinta-feira.
2: Tá chegando final de semana, né, Lázaro?
0: Pois é, tá Lázaro, próximo, né?
2: A música, As Três Cuiabanas.
0: Beleza.
2: Juliana, Carlos, Inês. A oferece pra ele, o Isão, o Versadio, o Matrimeu, o Rian, o Felino, o Melé, o Velho Chico, o Sujo Renil, e a Dona Francisca mora lá na IP. E sem comer pra você, tá, meu amigão?
0: Beleza, bom
2: boa
0: dia.
2: Boa noite, abençoada por Deus.
0: Opa, tá bom, obrigado, viu? As Três Cuiabanas, quem canta é... deixa eu ver aqui, Tião Carreiro e Pardinho, tá bom? Daqui a pouco eu toco, tá bom, minha amiga? Bom dia. Alô, meu amigo Evânio, bom dia.
3: Bom dia, Conte, bom dia, Lázaro. Passando aqui pra desejar a última quinta-feira a todos. Eu pedi que você toque aí em algum lugar do passado. Acho que é com Mato Grosso, Matias, eu acho. Foi sempre meu pai na Santo Antônio. Nadir Casale, Salete Casale, pra todos também escutam o programa, valeu? Ótima quinta pra todos, um bom dia.
0: Valeu, bom dia, obrigado pela companhia, ótima quinta-feira pra você. Meu amigo Nenê, fala comigo, rapaz, bom dia.
4: Bom dia, Lázaro, vocês estão, né? Que Deus abençoe o nosso dia aí. Estamos aqui, chegando em viagem aqui pra Vila Rica, aqui mais uma viagem concedida na bênção de Deus.
0: Amém.
4: Um bom dia aí, um abraço aí a todos aí, ouvintes aí.
0: Valeu, meu amigo, bom dia. Tá ouvindo aí o barulho, o ronco do caminhão, né? Eita, pra todos os meus amigos caminhoneiros, né? os heróis da estrada que sempre estão transportando o progresso desse nosso Brasil. Um abraço para vocês, bom dia, obrigado pela companhia, que Deus continue abençoando, protegendo vocês sempre, tá bom? Uma boa viagem para você que vai chegando aí como neném, que seja bem-vindo aí ao nosso município. Você que vai partindo, que Deus possa te conduzir pelos melhores caminhos da vida, tá bom? É o que nós desejamos a você, caminhoneiro, a você que tá aí na estrada, aos nossos motoristas também. Proteção sempre, né? Próxima sequência inteira valendo pra você, tá bom, meu amigo neném? Agora são 6:13. Toda hora eu falava que era 6, agora sim, né? Agora é 6:13. Eu começo com essa moda, Trio da Vitória, quem canta pra gente, tá cantando pra gente aí essa moda boa, Expresso Boiadeiro, meu amigo Juvenil que pediu, foi isso? Tá aí a moda rodando no nosso Som do Campo, bom dia!

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1: Olha a hora certa agora em Vila Rica, 6h24 agora, 6h24. Bom dia para você que tá aí ligado comigo, ouvindo aqui o nosso programa, né? O Som do Campo, nessa quinta-feira, hoje dia 3 de setembro. 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Supermercado Mineiro, simplesmente o melhor da cidade. 6h28, 6h28 agora, deixa eu trazer mais pedido, mais participação. Meu amigo Rian também tá ligado, tá ouvindo nós. Bom dia!
2: Bom dia, Lázaro, bom dia aos ouvintes que estão ligados na Rádio Conte. Lázaro, quero pedir a música do Mato Grosso Matias, Falso Juramento, e ofereço para todos

0: Se gostar, ainda menos, que tomar um ótimo dia para todos.
1: Beleza, bom dia! Obrigado você pela companhia, né? Tô devendo aqui, daqui a pouco eu trago sua canção. Amada Edilson, Mulher da Blusa Amarela, Tião Carreira e Pardinho, As Três Cuiabanas. É Chico Rei, Paraná, em algum lugar do passado. Eu quero atender também meu amigo, seu José Pedro, né? Seu José Pedro também tá ligado comigo, pedindo para ouvir aqui o Jair Pires, Alma Cansada. É um louvor, é um hino, né? Oferecendo para o filhão aí o Adair, lá no projeto de assentamento São José. Oferecendo também para o José... deixa eu ver aqui, rapaz. José Valdir, né? Meu amigo José Valdir também está por lá ligado com a gente. Para ele e para a família, um abraço, bom dia. Obrigado todo mundo aí pela companhia, tá bom? 6h30 agora, 6 horas mais 30 minutos. Minha amiga Helenilde também está aqui gravando áudio. Já gravou um. Vamos ouvir isso aqui que ela já falou. Fala comigo, mulher. Bom dia.
2: Bom dia, bom dia. Meu amigo Lázaro, tudo bem? Como é que tu tá? Na paz de Cristo. Por cá estamos bem, graças a Deus. Lázaro, toca a moda aí para nós, fazendo um favor. De Paulo e Paulinho, nada mudou. Três pro meu esposo Sidney Meuri, pra você lá, pra Miriam lá no Caxangá, pra Miriam aqui nos Andrade, pra Graziella também aqui nos Andrade. Pescovão aí lá, que minha sogra Santa Salete aí na Vila Rica, o Carlinhos Simão aqui no Bom Jesus, pescovão. Tamo como lá, nós já estamos por cá, tratando a galinhada, né? Porque os carneiros já tá chegando lá, já quer comer porca, o leite lá. Eu não gosto de ir no leite de noite, não, gosto de ir de dia, ó. Vamos embora. Tiradeira de leite moderno é eu, fala comigo.
1: Valeu, bom dia, obrigado pela companhia. Você falou, tá falado, né? Tiradora de leite moderna, né? 6h30 da manhã, ela tá acordando agora, né? Bom dia pra você, obrigado pela companhia. Coitada das vacas, né? 6, essa hora as vacas já tem que estar solta, mulher, pastando já, né? Hora de tirar leite é 4h30 da manhã, 4 horas. Bom dia pra você, obrigado pela companhia. 6 horas mais 31 minutos. Eu começo com essa moda aqui, olha. Mulher da Blusa Amarela. É seu amado Edilson que canta pra vocês aqui no nosso programa Som do Campo. Nessa manhã bacana, hoje, quinta-feira.

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2: 6h39.
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11: Olha nós de volta, hora certa, 6 horas e 42 minutos agora. Daqui a pouco vou deixar rodando aí a última sequência de hoje, tá bom? 6h42. 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Olha, eu vou embora mais cedo porque senão não vai dar tempo a gente deixar tocando todas as canções, né? Deixa eu atender meu amigo Bruno, tá ligado, tá ouvindo o nosso programa. Alô, Brunão! Fala comigo, garoto. Bom dia!
2: Bom dia, meu amigo Lázaro, que é o Bruno. Lázaro, queria pedir a moda pra dar essa história, quero oferecer pra mim, pra minha avó.
11: Valeu!
2: Lázaro, essa aqui eu quero oferecer pra todo o pessoal do grupo do Vitrola.
11: Tá bom.
2: Eu sou o Juvenil Porrian, Adressa da Torre, pra Miriam.
11: Quem mais? Fala aí.
2: E pra todo o pessoal do grupo do Vitrola aí, tem um bom dia lá.
11: Beleza! Valeu!
2: Tá dando a Francisca.
11: Tá bom, então. Para toda a moçada do Vitrola aí, um abraço, bom dia. Obrigado aí pela companhia de todo mundo, né? Meu amigo Bruno aí, um abraço para você. Esse dia nós estivemos visitando o Bruno aí. Foi que dia, Bruno? Foi segunda-feira? Foi? Segunda ou foi terça? Foi segunda-feira. Abraço para você, para sua avó, dona Lúcia, né? Também aí para tia Adélia, para todo mundo, né, que tá ligado com a gente, ouvindo o nosso programa. Para você também, para toda a família, tivemos lá na avó do Bruno, na dona Lúcia, né, batendo um papo. Bruno, segunda-feira me cobrou logo cedo. E aí, Brunão, já foram resolver o problema ou não? Se não foi, você me avisa, cara, pra gente continuar cobrando, tá bom? Abraço pra você, bom dia, obrigado pela companhia. Abraço pra sua avó também, dona Lúcia, né? Um abraço pra toda a família, obrigado vocês aí pela companhia. Deixa eu ver quem mais tá ligado aqui. Divina Ferreira, fala comigo, dona Divina, bom dia.
12: Oi, Lázaro, bom dia, tudo bem com você?
11: Tudo bem.
12: O Lázaro, roda aí pra mim, eu vi. Molhado de saudade, eu acho que é assim, com o Ginigem.
11: Tá bom, vou procurar aqui.
12: Eu ofereci pra vocês pra me ouvir. Um abraço, fica com Deus.
11: Valeu, minha amiga, bom dia, obrigado a senhora pela companhia, pela participação também, tá bom? Um abraço, deixa eu ver aqui, quem mais tá ligado aqui com a gente, deixa eu só ver aqui. Érica Pinheiro, né? Por favor, deixa eu ver aqui, bom dia. Bom dia. Poderia me passar o número do Rei do Eucalipto? Tá bom, deixa eu ver aqui o Rei do Eucalipto aqui. Nota aí, já vou passar para você, tá bom? E depois eu mando aí no seu zap também. 66-981-13-1808, tá bom? Ou também o 98441-4641. Eu vou mandar no seu zap aí, tá bom? Hoje eu sei que a coisa mais difícil que tem é a gente estar com a caneta na mão. Mas eu mando agora no seu zap. Tá bom, já tá lá, já anotou. Rapaz, você é rápido aí, mulher. Já anotou, já? Eita, nós. Se fosse eu, tava correndo dentro da casa procurando a caneta e não achava, né? Mas ela já tava esperando. E eu falei aqui, rapaz, e ela já anotou, já mandou aqui o número certinho. Valeu, um abraço pra você, Érica. Obrigado você pela tua companhia, pela sua, por estar ligado aí com a gente, também ouvindo aí a programação, tá bom? Abraço, boa quinta-feira, gente, tô indo embora, fiquem todos com Deus, porque eu também tô indo com ele. Amanhã é que sexta-feira, amanhã estarei de volta às 5 da manhã com mais um Som do Campo. Fiquem todos com Deus, porque nós estamos indo com ele também, tá bom? Obrigado pelas participações. Na sequência tem um horário eleitoral gratuito. Eu volto amanhã. Tchau, gente!

0: 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Agora, 7 e pouco da manhã, horário de Brasília. Já estamos na manhã de quinta-feira, 3 de setembro. 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

Deus, o Pai, seu Divino Espírito e nosso Senhor Jesus têm manifestado amor, misericórdia e bondade infinitos para com os nossos ouvintes e em relação ao mundo em que vivemos. O evangelista São Lucas deixou registrado um dos ensinos de nosso Senhor Jesus a respeito do amor, tema sempre presente na palavra do Divino Mestre. Quanto mais amplo e pleno forem a misericórdia e o perdão divinos, tanto mais intenso deve ser o amor do Filho de Deus para com o seu Criador. O Divino Mestre também ensinou que o primeiro e grande mandamento divino é amar a Deus de todo o coração, alma e entendimento. E o segundo, semelhante a este, é amar ao próximo como a si mesmo. Estes dois mandamentos são, portanto, a base de uma vida aprovada por Deus Pai e os seus santos. Noutra ocasião, nosso Senhor ensinou: amados, amemos uns aos outros, pois o amor procede de Deus. E todo aquele que ama é nascido e conhece a Deus. Aquele que não ama não conhece a Deus, porquanto Deus é amor. O amor ensinado pelo Divino Mestre é a mais perfeita virtude que alguém pode ter em sua alma. Sendo verdadeiro e desinteressado, o amor jamais se acaba. Foi com esse amor que a Santa Vó Rosa e o Santo Irmão Aldo, perfeitos exemplos de filhos de Deus, se dedicaram ao Pai, ao nosso Senhor Jesus, à Maria Santíssima e a esta Igreja Apostólica.

0: Prezados ouvintes da Hora Milagrosa, convidamos a todos para que venham participar das reuniões da Igreja Apostólica que são realizadas nesta cidade de Vila Rica, estado do Mato Grosso, com reuniões quinzenalmente às quartas-feiras, às 19h30 e aos domingos, às 16h30. O endereço é Rua 2, número 335, Setor Sul. Serão todos muito bem-vindos.
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0: Divulgamos a seguir um depoimento de fé enviado para a sede desta Igreja Apostólica.
2: A senhora Cleonice Silva Pavarelli clamou aos céus em favor de uma sobrinha, a senhora Cleicir Mendonça, e foi atendida naquele ano de 2012, conforme informou em depoimento de fé, remetido de Alto Paraná, estado do Paraná, no mês de agosto de 2023. Acontecera que os intestinos dessa sobrinha foram perfurados durante um procedimento cirúrgico nos órgãos internos femininos dela, situação que desencadeou um estado febril que não cessava, apesar dos tratamentos médicos especializados em UTI, para onde ela foi removida para ser intubada. Visto a dificuldade respiratória pela qual fora acometida, aflita com o agravamento das condições dessa filha, a mãe dela pediu que sua irmã, a senhora Cleonice, clamasse em favor daquela delicada situação diante da Santa Vó Rosa e do Santo Irmão Aldo, no que foi prontamente atendida. A partir dessa providência de fé, a senhora Cleicir passou a reagir ao tratamento intensivo e gradativamente superou o estado doentio no qual se encontrava. Daí, há bem poucos dias, ela saiu da UTI e logo mais apresentou condições para receber alta hospitalar. Durante consulta de acompanhamento, um médico muito se admirou por ela estar bem e afirmou que somente por milagre dos céus essa paciente sobrevivera àquele grave quadro clínico. Por sua vez, a senhora Cleonice é reconhecida ao poder celestial pela vida e saúde dessa sobrinha, como informou em seu relato, por meio do qual direcionou ações de graças a Deus Pai, ao nosso Senhor Jesus, a Maria Santíssima, a Santa Vó Rosa e ao Santo Irmão Aldo pelo atendimento de sua súplica.

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1: Prezados ouvintes do programa A Hora Milagrosa, os cumprimento desejando que essas palavras de reflexão vá de encontro a vossas necessidades e lhes transmita a paz do Senhor Jesus e a graça da Santa Vó Rosa e do profeta Santo Irmão Alto. Jesus, quando esteve na terra, ensinando o seu evangelho, disse que o mundo jaz no maligno. Ensinou também que esse espírito antagônico ao bem é a gênesis e o princípio de toda tristeza, engano, desespero e angústia. Por sua vez, tudo isso é consequência do pecado e da escolha pessoal do homem viver uma vida distanciada de Deus. Digo escolha pessoal porque cabe ao homem escolher o caminho e a forma que deve trilhar esse caminho. A doutrina eterna de Cristo ensina que devemos resistir a esse espírito opositor, da mesma maneira como Jesus, ao ser tentado no deserto, o resistiu e o venceu. Para tentar Jesus, o inimigo usou três ardis, ou seja, três faces do mal no mundo: concupiscência da carne, concupiscência dos olhos e soberba da vida. O Evangelho diz que Jesus foi para o deserto e, após um longo período de jejum, lhe apareceu o inimigo e o tentou, dizendo: se tu és mesmo filho de Deus, transforme essas pedras em pães e coma. Jesus lhe respondeu: está escrito, não só de pão viverá o homem, mas de toda palavra que sai da boca de Deus. Essa tentação é chamada de concupiscência da carne. Através dela, o inimigo tenta o homem e satisfaz os seus sentimentos perversos e carnais, com prazeres efêmeros e egoístas. Seduz o homem para que ocupe o seu tempo em coisas dessa vida e esquecesse das coisas relacionadas a Deus. Muitos são os que não encontram tempo para recriar o espírito e alimentar-se da palavra, doutrina e mandamento de Deus. E porque não se alimenta de Deus, estão mortos em seus pecados. Jesus disse em Apocalipse: conheço as tuas obras, tens fama de que vive, mas está morto. Através da concupiscência dos olhos, o inimigo continuou tentando Jesus, quando então o levou para um lugar de grande altitude, um pináculo, e lá mostrou todos os reinos da terra e disse: tudo isso é meu, e tudo isso te darei, se prostrado me adorares. Jesus novamente o resistiu, citando os mandamentos, dizendo: está escrito, adorarás o Senhor teu Deus, e só a ele servirá. Esse é o sentimento que o inimigo tem colocado no coração dos homens: avareza, orgulho, desejo incontrolável, busca constante e insensata por riquezas e poder, a conquista de maneira fácil, sem esforço e muitas vezes sem honra. Mas Jesus ensinou dizendo que do que adianta o homem ganhar o mundo inteiro e perder a sua alma? A soberba da vida é a largueza de pecado que a humanidade vive. É essa inversão de valores, banalização da vida e do amor, a profanação das coisas sagradas e a santificação das coisas profanas. É a violência, o ódio e a ruína dos pilares sociais. Tudo isso é soberba da vida e tudo isso conduz o homem ao desespero e inclusive ao suicídio. O inimigo, com sutileza, tentou Jesus dizendo: se tu és mesmo filho de Deus, lança-te daqui, desse monte, porque está escrito que aos anjos dará ordem ao teu respeito para que não tropeces. Jesus, porém, compreendia a intenção do inimigo, pois esse o via de maneira frágil fisicamente e, portanto, procurava induzi-lo ao desespero e a tirar sua vida. O mestre, porém, repreendeu-lhe de forma veemente, dizendo: vai-te daqui, porque está escrito, não tentarás o Senhor teu Deus. Então cessou a tentação e os anjos dos céus vieram e o serviram. Amado e amada ouvinte e internautas, essa palavra é genuinamente apostólica, porque é de Jesus, porque é dos apóstolos, é da Santa Vó Rosa e do Santo Profeta Irmão Alto. Assim como Deus é o mesmo ontem, hoje e sempre, a sua palavra também o é. São João disse em sua carta: filhinhos, não ameis o mundo e nem o que nele há, pois tudo o que há no mundo é concupiscência da carne, concupiscência dos olhos e soberba da vida, e o amor de Deus não está nele. Tu és filho de Deus. E a pergunta que induz a uma reflexão é: até quando ficarás no mundo? Até quando darás ouvido ao inimigo e cederás às suas tentações? Até quando seus ouvidos e coração estará fechado para Deus? Jesus é o Salvador. A Santa Vó Rosa é a sua última oportunidade de salvação. Até quando ficarás à espera de que a salvação venha bater em sua porta? Disse Jesus: eu sou o caminho, a verdade e a vida, e ninguém irá ao Pai se não for por mim. Disse também que estava à porta batendo, e quem abrisse pela porta entraria e cearia. Hoje, através dessa mensagem, Jesus bate a porta do seu coração e te convida: vem a mim. O Mestre usou a doutrina para não cair em tentação e mostrou que essa mesma doutrina pode te tirar das garras do inimigo. Conhecereis a verdade, e a verdade te libertará. Nesta Igreja Apostólica é proclamada a verdade. Venha para junto de nós. Venha conhecer a Santa Vó Rosa, o Espírito Consolador da promessa do Divino Mestre. Venha conhecer o Santo Profeta Irmão Aldo e tudo que Deus tem realizado nesses últimos dias para te salvar. Visite uma de nossas congregações, ouça esse programa e veja através de nossos depoimentos de fé quantas vidas e situações foram transformadas, muitas das quais viviam como você, jovem ouvinte, como o senhor, como a senhora internauta. Hoje são felizes porque recebem a visita dos anjos que lhes trazem o verdadeiro alimento dos céus para a vida, que é a esperança. Assim diz o nosso Deus Todo-Poderoso, Criador de todas as coisas, através do profeta Jeremias, e ficou registrado no livro do profeta Jeremias, capítulo 29, versículo 11 a 13. O nosso Deus, ele diz: porque eu bem sei os pensamentos que tenho a vosso respeito, diz o Senhor, pensamentos de paz e não de mal, para vos dar o fim que esperais. Então me invocareis, ireis e orareis a mim, e eu vos ouvirei dos céus. Buscar-me-eis e me achareis quando me buscares de todo o vosso coração. Deus, Jesus, Santa Vó Rosa e o profeta Santo Irmão Aldo conhecem sua vida, conhecem seus problemas e seus dilemas, mas também conhece a sua indecisão. Entrega a sua vida ao Senhor, confie nele e o mais ele fará por ti. Creia nessas palavras, queridos ouvintes e internautas, e que elas permaneçam em vossos corações. Passo a orar por seu favor. Ó Santíssimo Deus, bondoso e onipotente Pai eterno, louvo e glorifico o teu nome, bendigo e exalto o nome do teu amado Filho Jesus, o Senhor. Venero o nome da querida e santa Vó Rosa, e sabemos, ó Pai, do teu grande amor por nós, e reconhecido do teu poder, suplico a vossa bênção e a graça gloriosa e tão necessária do Santíssimo Espírito. Suplico isso em favor de todas as criaturas desse mundo, e muito especialmente clamo por tuas misericórdias em favor dos ouvintes desse programa. Santa Vó Rosa, Espírito Consolador, clamo a ti, clamo ao profeta Santo Irmão Aldo, que em nome de Jesus livra das tentações os teus filhos e filhas, livra os ouvintes desse programa e os que estão conectados via internet, para que sejam felizes, fortalecidos e vivam em paz. Clamo, ó Mãe, Virgem Maria Santíssima, vós que sois Rainha do Céu, que ampare e fortaleça os teus filhos com as tuas bênçãos, peço que, através do teu amparo, possam eles viverem felizes. Repreendas, pois, todo o mal, as doenças, angústias e toda a situação que lhes afligem. Tira-os desse estado depressivo e traga-os para junto de ti, para que haja paz nessa vida e para essa família. Unjas, ó Santa Vó Rosa, com a unção do Espírito Santo de Deus, a água, óleo que foram colocados diante desse aparelho receptor, para que, ao fazer uso desses elementos, teus filhos possam sentir o toque amoroso de Deus e seus santos e possam ser livres de todo mal. Pai Santo, livra-os da tentação, pois teu é o reino, o poder e a glória para sempre. Recebam, ó amado e amado ouvinte desse programa, as bênçãos do Pai, do Filho e do Espírito Santo, as bênçãos do Consolador Santa Vó Rosa e do profeta Santo Irmão Aldo. Sejam todos abençoados e vivam em paz. Amém.
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1: 7h59.
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2: Eu sou Letícia Leal e tô com você aqui no Momento Informação. Que alegria ter sua companhia. Como é que vocês estão por aí? Espero que tudo ótimo.
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2: Olha, para começar, quero te dar uma dica valiosa de beleza e autocuidado que faz toda a diferença no nosso dia a dia. Sabe aquela pele delicada ao redor dos olhos? Ela merece uma atenção especial. Hidratar bem essa região ajuda a diminuir a aparência de cansaço e até as linhas finas, sabia? E se as olheiras insistem em aparecer, uma compressa gelada pode ser sua melhor amiga. Um truque simples e eficaz. Ah, e não podemos esquecer que uma boa noite de sono, daquelas para regenerar tudo, também é fundamental para dar adeus às olheiras e aquela sensação de cansaço. Cuide-se! E por falar em bem-estar e saúde, logo logo a gente volta com mais um boletim recheado de informações importantes para você. Fica com a gente.
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3: 8:15, 8:15, muito bom dia pra você. Começa agora o seu Bom Dia Conte, manhã maravilhosa aqui de quinta-feira. Hoje, 3 de setembro de 2026. Estamos aí, faltando 119 dias para 2027. Bom dia, dona de casa, bom dia você que tá no seu trabalho, bom dia, amigo comerciante, boas vendas, que Deus abençoe a cada um de vocês. Amigo funcionário, saúde, sucesso a todo mundo, né? Bom dia, Brasil, bom dia, mundo, cidades vizinhas, bom dia, meu povo de Vila Rica. A partir de agora, aqui na sua 101,5, aqui da cidade de Vila Rica, é eu, Johnny Cleia Moraes, com vocês até o meio-dia. 3554-2266, participa comigo, vai ser um prazer atender você, tá? 3554-2266, manda sua mensagem de texto ou seu áudio pra gente atender você com muito carinho, tá bom? 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E sem enrolação, vamos começar logo o nosso bom dia com a agenda da pisada? Vamos, vamos. Animação, você tá animado? Hoje eu acordei assim, aquela desanimação, meu Deus do céu. Ah, vamos que vamos. Me anima aí, gente. Daqui a pouquinho a gente vai estar recebendo aqui o nosso Bom Dia Conte. Lembra, né, que semana passada, na quinta-feira, no mesmo horário, a partir das 8h30, a gente recebeu o doutor Edmar aqui, né, pra falar sobre... hoje ele vai falar sobre prótese e protocolo. E protocolo pra você que tem dificuldade de auricular, precisa colocar aquela prótese fixa, né? Como é que faz pra colocar ela? Tem dificuldade? É difícil. Eu não queria colocar um dente um por um, não, que é mais difícil. O pessoal falou que essa prótese e protocolo é mais fácil, então a gente vai estar fazendo essa entrevista hoje para tirar todas as suas dúvidas para você que está aí interessado em fazer essa mudança no seu sorriso daqui a pouquinho, tá bom? Deixa eu voltar a música agora. Tá ruim, mas tá bom. É a música.

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2: 8:28.
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1: Oi, gente linda. Letícia Leal aqui no Guia Astral. Que bom ter você nesta primeira parte. Vamos conferir as previsões para Áries, Touro e Gêmeos.
2: Áries, Touro, Gêmeos.
1: Áries, boas oportunidades profissionais. Conecte-se com projetos futuros e sua intuição. Atenção aos exageros com recursos materiais. Sua cor é o bege, número 2.
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1: Touro, sintonia e conexão com projetos. Decisões concretas viabilizam estudos e equipe, trazendo êxito. Analise o uso dos recursos. Sua cor é o preto, número 14.
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1: Gêmeos, análise madura traz entendimento financeiro e reflexão. Pode precisar usar recursos guardados. Uma pessoa importante interfere em seus recursos. Sua cor é o rosa, número 43. Daqui a pouquinho eu volto com mais do Guia Astral. Não saia daí.
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3: 11 horas. 11 o quê, Johnny Clay? 8h34. Agora eu tô louca que chega 11 horas. Mal cheguei aqui na rádio, como assim? Eu acho que é a loucura do dia a dia, doutor. Hoje a gente continua na nossa entrevista, como eu prometi para vocês já na abertura da programação, continua a nossa entrevista aqui hoje com o doutor Edmar, ele que é especialista em cirurgia bucomaxilar, né, doutor?
4: Isso, exato.
3: Bom dia, viu? Mais uma vez.
4: Bom dia, minha amiga. Bom dia, ouvinte sair da Rádio Conte.
3: Deixa eu aumentar aqui seu microfone. Pode continuar falando aí, doutor. Deixa eu aumentar seu microfone.
4: Bom dia.
3: Agora sim, porque senão nós fica mais baixo pro pessoal ouvir. Hoje continua na nossa entrevista, né, doutor? O assunto de hoje vai ser prótese e protocolo, que muita gente já ouviu falar, mas talvez não conhece,
4: sim,
3: né, doutor?
4: Sim, sim.
3: Sobre a prótese e protocolo. Não sabe como é que funciona, não sabe para quem, sim, que é indicada, sim, né, mesmo? Então, pra gente começar essa entrevista, eu quero começar com o senhor perguntando o que é exatamente prótese e protocolo, que eu já cheguei aqui e perguntei pro senhor, mas
4: sim,
3: eu quero que meus ouvintes saibam, saiba, né?
4: Minha amiga, então... a prótese protocolo é aquela prótese que ela fica fixada nos implantes. Tá? Para aquele paciente que perdeu todos os dentes, usa, né, aquela prótese convencional, a dentadura. Hoje existe a prótese do tipo protocolo, que ela é fixada sobre implantes. Tá? Ela não fica mais suportada pela mucosa e pelo osso ali do paciente diretamente. Ela fica fixada nos implantes.
3: Ela fica fixada. E tem, porque tem os nossos ouvintes agora que vai estar ouvindo, e eu tenho certeza que eles têm muita vontade de colocar, mas tem medo de passar por aquele processo dente por dente.
4: Sim, sim, sim.
3: E essa vai usar quantos, mais ou menos, é pinos que fala? Quantos?
4: Implantes,
3: né?
4: Isso.
3: Vai usar quantos para poder mais ou menos fixar lá na... Vai depender muito, né?
4: Isso, exato. Hoje em dia, por que que se opta pelas próteses do tipo protocolo? A gente tem que imaginar que todo procedimento cirúrgico, por mais simples que seja, ele gera um trauma no nosso organismo.
3: Uhum.
4: Tá? Gera um processo inflamatório, ele tem consequências. Então, com a prótese do tipo protocolo, com esses implantes, a gente consegue minimizar, diminuir esse trauma cirúrgico. Por quê? Imagina só, você fazer dente por dente, você implantar em média 18 implantes, 16 implantes. Então, assim, é um trauma muito grande. Então, a prótese do tipo protocolo, geralmente, ela é fixada sobre 4 ou 6 implantes. Vai depender muito quais os critérios que nós utilizamos para definir isso. Idade do paciente, a quantidade de osso que o paciente tem. Então, esses critérios são os critérios principais que nós levamos em consideração para definir ali quantos implantes serão instalados.
3: Mas a diferença já é muito grande, né? Porque
4: sim,
3: você tem que... Ela fica muito mais barato do que eu... Com certeza, né?
4: Se fosse fazer
3: mais
4: dente
3: importa.
4: Por dente, com certeza.
3: eu tava falando pro doutor aqui que o meu irmão, ele tinha esse trauma de passar dente por dente. E ele fez essa e ficou muito bom. Fica excelente, gente. Para você que tem medo. Ah, Johnny Clay, não quero passar pela aquela próxima que eu já tive essa dificuldade. Às vezes você tá conversando, a bicha escapulha. Ai, que vergonha.
4: Exato.
3: É terrível isso.
4: E assim, quando a gente fala sobre a quantidade de implantes, é muito mais importante a posição dos implantes do que a quantidade. Exato. Esses 4 implantes que são instalados, eles devolvem a função perfeitamente. Não tem tanta influência em relação à quantidade, mas sim à posição que eles são instalados.
3: Qual que é a principal diferença entre a prótese protocolo para essa dentadura tradicional que o pessoal sempre usa, né?
4: Assim, imagina só. Essa dentadura, a convencional... ela fica ali, o que estabiliza ela é a mucosa e o osso do paciente.
3: Que no caso é essa gengiva que fala, isso, mucosa é a gengiva.
4: Isso,
3: a gengiva.
4: Perfeito, a gengiva.
3: Isso.
4: É a gengiva e o osso que suporta essa prótese convencional. Ela não tem um ponto fixo de estabilização. Então imagina só, você está comendo, você está falando, é inevitável. Às vezes, com o movimento da língua, entra ali e aí ela dá aquela balançada.
3: Quando eu usar, você acha que isso aconteceu comigo? Não, gente, já aconteceu. E é constrangedor.
4: Exato, porque assim, é como eu falei na entrevista anterior, gente, eu acredito que todo mundo merece ter esse prazer de se alimentar, de mastigar, de sorrir, de falar com segurança. Porque essa prótese convencional, ela não te dá essa segurança.
3: Não dá.
4: Não dá. Ela fica o tempo todo balançando, ela fica mal adaptada, ela machuca. Já com a prótese protocolo, você não tem esse problema. Porque ela fica estável, você vai poder falar com segurança. Você vai poder mastigar com segurança. E é como eu falo, não é só questão... A estética é uma consequência. A gente busca a função, devolver a função, o prazer para o paciente, para ele poder mastigar, ele poder fazer suas atividades com prazer, ele ter prazer naquilo.
3: E é diferente, gente, eu falo para você, invista em você, invista no seu sorriso.
4: Sim.
3: Invista na sua autoestima, na forma de você se alimentar. É diferente, eu falo porque quando eu fiz, foi a melhor, sim, coisa que eu fiz na vida, né? Foi os implantes. E quem perdeu a maioria dos dentes, doutor, pode colocar a prótese protocolo? Como vocês que avaliam as pessoas para poder fazer?
4: Pronto. Nós sempre avaliamos a questão do tratamento a longo prazo. Eu costumo falar com meus pacientes, eu não quero que te entregar um tratamento para daqui a 2 anos você retornar aqui para a gente refazer. Eu quero te entregar algo para a vida, para que você realmente possa viver com qualidade e que você possa, assim, ter longevidade com aquilo.
3: Uhum.
4: Então, o que é que a gente avalia? Caso o paciente ainda tenha algum dente, a saúde daquele dente, se é um dente que vai suportar, né, bastante tempo ainda na boca do paciente.
3: Se ele vai aguentar mais um tempo, né?
4: Exato. E assim, o que é que eu costumo chamar a atenção, não só dos pacientes, mas em relação também a alguns colegas. Claro, hoje tem muitos pacientes jovens que comparecem ao consultório odontológico sem dentes nenhum. Só que muito mais comum idosos.
3: Muito mais comum os idosos.
4: Exato. E aí, ontem mesmo, uma colega me perguntou, né, o que a gente leva em consideração para indicar ou não a cirurgia. Gente, na clínica temos pacientes de 70 anos, de 80 anos, de 60 anos. E todos esses pacientes, eles podem ser submetidos, sim, e foram submetidos a procedimentos cirúrgicos com segurança. Mas o que é que a gente avalia? Se você é hipertenso, como que anda o controle da sua pressão? Se você é diabético, como anda o controle do seu diabetes? Se você tem algum problema cardíaco, como anda o acompanhamento e o tratamento desse problema, isso, cardíaco? Porque assim, um paciente compensado, um paciente que ele cuida, né, mesmo que ele tenha algum problema de saúde um pouco mais sério, mas se ele cuida, se ele faz o acompanhamento adequado, ele pode sim ser submetido a um procedimento cirúrgico para instalação de implantes. Não tem uma restrição direta ao procedimento em si, mas como ele é feito e como o paciente está.
3: E lembrando, né, doutor, mais uma vez, que ela é fixa.
4: Isso.
3: Ela é fixa, você não vai ter que ficar tirando ela, não, a não ser, exato, que seja para um engenheiro, que depois a gente vai estar falando sobre isso,
4: sim,
3: também.
4: Sim, sim.
3: Ela é fixa e as pessoas morrem de medo. Normalmente as pessoas têm medo de colocar, porque, claro, um dia ela pode sair, ela pode soltar da minha boca. Não, até porque você vai estar cuidando, né?
4: Isso, exato.
3: Ela não vai ficar se movimentando dentro, exato, da sua boca.
4: É um compromisso firmado pelas duas partes. Quem faz a cirurgia e, aham, o paciente. O paciente também tem que ter muito cuidado. Porque assim, a prótese protocolo, gente, ela não fica grudada na gengiva. Ela é parafusada ali nos implantes, porém tem um pequeno espaço entre a gengiva e a prótese, que é justamente para que o paciente ele possa fazer higienização.
3: Ah,
4: e como,
3: tá,
4: é feita essa higienização? A escovação é basicamente como dentes naturais.
3: Normal, né?
4: Normal, você vai escovar como se fosse dentes naturais. Você também vai passar fio dental, porém não é entre os dentes. Na prótese protocolo, tem um passador de fio específico que você passa o fio lá em cima, entre a gengiva e a prótese.
3: E a prótese.
4: E você também faz a higienização daquela região.
3: Uhum.
4: Tem um jato de ar que a gente também indica para o paciente, que ele também vai estar utilizando para fazer essa higienização. Então, assim, o paciente ele também tem que cuidar como se fossem dentes naturais. E muito.
3: Não vai pensar que você vai ficar sem escovar e eu vou ficar sem escovar porque não, se porque você não cuidar.
4: Prótese,
3: é uma prótese. Gente. Você vai ter um mau hálito, você não, não. Deus me livre, que isso é horrível, gente. Você conversar com a pessoa ali. E às vezes você pode... Ah, Junior, eu não sinto mau hálito, mas a pessoa vai sentir. É. Então, por isso que é interessante você cuidar. Quantos implantes normalmente é necessário? Acho que a gente falou isso no começo, mas é necessário para poder sustentar, doutor. Isso. Vai depender
4: de
3: do paciente.
4: De 4 a 6.
3: De 4 a 6 implantes, né?
4: É, geralmente, a gente indica um pouco mais de implantes, 6 implantes, por exemplo, para aquele paciente mais jovem. Por quê? É um paciente que ele tem uma carga mastigatória, uma força muscular diferente, né? Então, é algo... que necessita de um pouco mais de resistência.
3: Uhum.
4: Mas volto a dizer, é muito mais importante a posição dos implantes do que a quantidade dos implantes.
3: Do que a quantidade,
4: exato.
3: Né?
4: Exato.
3: Para quem perdeu, doutor, os dentes assim há muitos anos e teve aquela perda óssea, né, igual a gente já comentou na entrevista passada, ainda há possibilidade de fazer esse tratamento?
4: Sim, sim. Minha amiga Johnny, hoje, graças a Deus, nós temos tantos recursos, tanta tecnologia. E eu falo, não é achismo, a gente tem pacientes que já nos procuraram, que já tentaram fazer cirurgias de implantes em outros lugares, perdeu implantes, e assim, graças a um planejamento prévio, porque assim, como que funciona lá na clínica? O paciente chega, realizamos a avaliação, orientamos, tudo certinho, realizamos uma tomografia, a tomografia ela é enviada inteiramente para mim, eu jogo em um software específico, um programa de computador de última tecnologia, faço todo o planejamento digital ali. Eu opero o paciente no programa. No programa eu já sei a posição que eu vou instalar os implantes, já sei o tamanho do implante que eu vou utilizar. É algo muito preciso. Então, às vezes, o paciente acha que ele não tem osso, mas graças à posição que eu vou colocar os implantes, não precisa fazer enxerto ósseo.
3: Olha só.
4: Não é todo caso. Mas hoje, eu vou te dizer que 75% dos casos que nós operamos, a gente consegue fugir da necessidade do enxerto ósseo graças a esse planejamento prévio.
3: Porque para você fazer, gente, o enxerto da parte óssea é outro processo demorado,
4: isso,
3: né, doutor?
4: Demora um pouco mais, porque assim...
3: A cicatrização...
4: Exato. A gente opera o paciente, tem que esperar... o período onde aquele enxerto ele vai cicatrizar, onde vai formar osso, para daí então instalar os implantes. Quando instalamos os implantes, aí tem que esperar o período adequado para poder colocar a prótese. E assim, hoje, quando a gente consegue fugir do enxerto e realizar nessa instalação dos implantes, muitos casos, a gente consegue instalar a prótese no mesmo dia. O
3: Nossa.
4: Paciente entra na clínica sem os dentes, e sai da clínica.
3: Não tem perigo de você ficar saindo com aquela máscara de sorrindo meio das pessoas. E eu tô achando, eu tava conversando aqui com o doutor na minha primeira entrevista que a gente fez com ele na semana passada, que eu vou passar por uma avaliação lá, né? Porque eu sinto confiança neles. São profissionais que já estão há muitos anos, né, na profissão já. E são pessoas que eu tenho certeza que, pelos vídeos que eu estou vendo, muita gente feliz com o tratamento que estão fazendo lá com ele, eu vou ter que passar. Porque eu creio, né? Eu creio que eu fiz se não me engano, eu fiz esse procedimento também de enxerto ósseo que fala, né?
4: Sim.
3: E eu creio que hoje está me prejudicando, porque eu sinto que não, que começou a doer. Não é normal doer, né?
4: Não é normal
3: doer. Não tem que doer, na verdade, né? Então eu sinto, tem um soltando, eu acho que está soltando. Então eu acho que eu vou ter que fazer esse procedimento. Eu acho não, eu tenho certeza que eu vou ter que passar por esse procedimento. E por isso eu vou passar lá por eles, viu, gente? Porque eu senti confiança e quando a gente sente confiança, a gente gosta de divulgar aqui e mostrar para os nossos ouvintes também que tem medo de passar por esse procedimento. Pode ir com confiança, pode ir de olhos fechados, que eu tenho certeza que você não vai se arrepender. Esse procedimento, ele é doloroso? Eu tô claro que não é daquele. Vai depender do cuidado, né? Como a gente falou na semana passada.
4: O desconforto, que também é mínimo, a gente consegue minimizar, é a anestesia. Depois de anestesiado, é um procedimento indolor, tá? Não é para doer. Claro que às vezes o paciente reclama, nesse ponto incomodou um pouquinho, a gente vai lá e complementa a anestesia, mas é um procedimento que ele é para ser indolor, tá? A recuperação também é tanto que eu sempre falo, converso com meus pacientes que 70% do procedimento, o sucesso vai depender do paciente no pós-operatório. O paciente tem que seguir as orientações.
3: O repouso, o cuidado.
4: O repouso, exato. Pessoal, o paciente tem que entender aquele procedimento como uma cirurgia de grande porte, digamos assim. O cuidado em si, entendeu? Porque Você não vai poder ficar exposto ao sol, você não vai poder
3: ficar comendo comida quente. Físico,
4: exato, exatamente, comida com a temperatura mais alta. Então, seguindo essas orientações, minha amiga, a recuperação é muito tranquila.
3: Se você cuidar bem direitinho, eu falo porque, gente, eu tive o maior cuidado do mundo. Se você tiver o cuidado de você ficar deitadinho, quietinho, fazendo, bocejando coisas geladas, né? Não ficar sugando, você tem mania de ficar sugando para poder cuspir o sangue, você não faça isso. Eu falo porque já passei por esse procedimento, foi bem doloroso. Se você não, né, foi muito tempo eu fazendo, só que eu fui muitos anos atrás, não tinha toda essa tecnologia, né, doutor?
4: Perfeito.
3: Hoje a tecnologia é diferente,
4: perfeito,
3: né?
4: Hoje em dia, é o que a gente conversa muito com os pacientes que chegam até nós, é que antigamente a odontologia em si, ela era muito mutiladora. Ah, doeu, tira. Doeu, tira.
3: Era a época.
4: Hoje, que... exato. E a gente não culpa os pais antigamente, porque era o que tinha. Já hoje em dia, não. Temos diversos recursos para salvar o dente. Ah, caso não tenha dado para salvar o dente, temos os implantes. Então, assim, hoje, graças a Deus, temos, assim, muitos recursos. Muitos recursos mesmo. A odontologia, ela está muito tecnológica.
3: Está muito avançada,
4: tá,
3: né?
4: Está muito avançada. Então, isso é bom. Isso, quando a gente fala sobre reabilitação, sobre devolver função, devolver autoestima para o paciente, nossa, isso é maravilhoso.
3: O que eu percebo aqui, meus ouvintes, é a maioridade deles aqui, tudo eu tenho acima de 30. Tem poucas ouvintes aqui, se tiver 3, 4, 5 que participam, que são mais jovens, né? Mas sempre que elas pensam, ah, eu já estou passando a idade, 40, 50 anos, não tem idade para isso.
4: Não tem idade, não tem idade. É como eu falei, temos pacientes de 20, temos pacientes de 30, 40, 50, até 80 anos.
3: Que então, quer assim, voltar a sorrir, exato, que quer ter aquele conforto, né, na saúde.
4: É muito mais sobre com quem você faz e como você faz.
3: Depois dos procedimentos, a gente já falou isso aí no meio da entrevista, mas depois do procedimento tem todo aquele cuidado, né, doutor?
4: Isso, exato. Não fumar, não beber. É uma coisa que as pessoas gostam muito, que eu chamo a atenção, chimarrão, gente. Chimarrão, por ser quente.
3: Não pode.
4: No início ali da recuperação, não pode. O próprio tererê também, por ser uma... ter ervas, aquelas ervas, às vezes, mesmo com filtro...
3: Os pozinhos, né?
4: Exato. Então, a gente pede para evitar no início da recuperação.
3: Quanto tempo demora, mais ou menos, de recuperação, assim, até eles poderem tomar aquele chimarrãozinho, aqui, tomar aquele tereri?
4: Eu particularmente, peço até a remoção dos pontos.
3: Ah,
4: lógico,
3: tá.
4: Que o período mais crítico, são os 2, 3 primeiros dias.
3: Uhum.
4: Tá? Mas eu, geralmente, eu peço até a remoção dos pontos. Por quê? Porque eu consigo ver como está a cicatrização, e aí eu posso olhar para a cicatrização, olhar para o paciente e dizer, pronto, agora você pode fazer isso, isso, isso. Que leva em torno, a gente remove os pontos geralmente de 8 a 10 dias.
3: 8 a 10 dias, nem não, né? Exato. Gente, é um período muito curto, né? Muito curto
4: se
3: mesmo.
4: Se você levar em consideração, assim, a qualidade de vida que você vai ter,
3: sim,
4: é um período muito curto, é insignificante.
3: Já imaginou você estar comendo e entrar qualquer coisinha nesses pontos, onde estão os pontos,
4: isso,
3: você mastigar,
4: exato,
3: ou estourar esses pontos.
4: Exato.
3: Que fica, exatamente, muito difícil. Estourando esses pontos, não tem como fechar novamente, né, doutor? A não ser que seja por ele mesmo ou como é que é.
4: A sutura a gente pode refazer dentro das primeiras 24 horas. Passou dessas 24 horas, não é mais recomendado suturar. Tá? Aí tem que esperar realmente ir cicatrizando.
3: A cicatrização por ele
4: própria.
3: Mesmo. Isso é muito difícil, gente.
4: Difícil.
3: Essa parte aí eu falo pra vocês. É difícil. Então, pra você não fazer nenhum tipo de arte, né? Não. Como se diz, não desobedecer.
4: Exatamente.
3: o seu cirurgião. Então, é interessantíssimo você cuidar. 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
3: 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Pra não encerrar a entrevista.
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4: E só uma curiosidade, eu estava analisando esses dias, em 21 anos de história, a Clínica Sorridente, ela já atendeu mais de 10 mil pacientes.
3: 10 mil pacientes?
4: É. Se eu não me engano, está em 10.200 e alguns pacientes.
3: Só para você ter uma ideia, que então é a referência na cidade de Vila Rica.
4: É como se fosse a metade da população de
3: Vila Rica. Metade da população de Vila Rica já fez os seus implantes, está corrigindo o seu sorriso, está cuidando do seu sorriso, quer uma mastigação melhor, quer um sorriso e quer uma vida melhor, né, doutor?
4: Isso, exato.
3: Porque se você não tiver um sorriso melhor, uma mastigação melhor ali, você não consegue, mas tem gente que não consegue comer uma carne.
4: Não consegue se relacionar
3: não
4: bem
3: consegue com, se amigos, com ninguém, com nem sorrir, nem conversar direito, né? Exato. Então a hora é agora. Doutor, para poder finalizar, para quem está ouvindo a nossa rádio aí, e usa dentadura e sofre com a falta de dente, gostaria de saber mais alguma coisa sobre prótese. A gente vai colocar o telefone, né?
4: Isso,
3: de contato já para poder falar com vocês, né? Que fazer diretamente com o doutor Edmar, tá, gente?
4: Isso.
3: Edmar de quê? Só o doutor
4: Nogueira.
3: Doutor Edmar Nogueira e a doutora Roberta, que é a esposa dele, são especialistas. Doutor Edmar, ele é especialista em cirurgia bucomaxilar.
4: Isso, e a Roberta também.
3: Dessa vez eu falei certo, né? E a Roberta também. Então, eu indico para vocês, a gente indica porque a gente acompanha eles no Instagram, tá acompanhando o trabalho deles e é lindo, lindo, lindo de se ver. E a hora é agora de você mudar a sua vida, mudar seu sorriso e a sua vida da sua família também, que a partir da hora que você fica de bom humor dentro de casa, tudo muda. Tudo transforma, né, doutor? Obrigada, viu? Mais uma vez, mais alguma colocação, doutor, o senhor quer deixar?
4: Não, só desejar mesmo um dia abençoado aí para todos os ouvintes. Um excelente final de semana também, que Deus possa abençoar todos os familiares.
3: Amém. Semana que vem aguardo o senhor aqui novamente para tirar a dúvida aqui dos nossos ouvintes, para você que tá aí na dúvida, a hora é agora, gente. 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
3: Porque os nossos ouvintes também vão ficar bem curiosos. Obrigada mais uma vez.
4: Que agradeço,
3: semana que vem eu aguardo o senhor aqui, tá?
4: Até semana que vem.
3: Tá aí, gente. A gente teve aqui na nossa entrevista, do nosso Bom Dia Conte, o doutor Edmar, ele é aquele especialista em cirurgia bucomaxilar. Então, olha, tá com a dúvida? Chega, as suas dúvidas estão com a gente, está tirando 2 semanas aqui, a segunda semana dele aqui, a semana que vem ele está novamente. 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Quer mudar o sorriso da esposa? É um presentão que você vai dar para ela, tá? 28, 29 e 30. Aguarde.

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0: 9:06, 9:06. Já vou começar a atender meu povo querido aqui e amado. Cadê aqui meus ouvintes? Bom dia, bom dia, bom dia. Tem promoção Lojão Brasil, viu, gente? Deixa eu começar a falar pra vocês aqui. Trouxe ela, por dentro, trouxe, né? Não, mas eu vou falar, eu pego aqui do texto por enquanto, depois você imprime lá pra nós. Pessoal da promoção da Lima Costa Boutique. Oh, eu não sei que tá. Esse barulho tá terrível aqui, viu? Eu tô pegando esse microfone mastigado. Vai no seu fone de ouvido também, vocês reclamam igual eu também, tá? Por favor, porque senão eu fico enjoada da rádio. O Vinícius também disse que o ouvido dele tá pra estourar com esse trem aqui, ó. Não dá, não. Você mexe, mexe, mexe. Quanto mais você mexe, mais se lasca. Então tem que arrumar isso aqui, senão a gente vai acabar mastigando isso aqui. Agora sim. Eu tô pra mastigar isso aqui. E cuspir ele tudinho. É um barulho terrível do fone do pé de ouvido da gente. Bom dia, Johnny. Toca, por favor, Guilherme Silva e André Andrade. Tchau, obrigada. Tchau, minha querida Adriana da Fazenda Nova Bela, município de Cumaru do Norte. Bom dia, Ana Lídia. Tudo jóia?
1: Bom dia a todos. Ótima noite para nós.
0: Mando já, minha querida, aquele abraço. Bom dia, Ana Paula, da Fazenda Aricuri.
2: Bom dia, Rádio Conte. Bom dia, Johnny. Quero pedir uma música. Maiden Marcelo, Não Tem Cachaça Que Cura. Ofereço para você, Johnny. Para Juliana Margarida, Conceição, Dona Rose, Gessiane, seu esposo Antônio. Para Jéssica. E para todas minhas amigas ouvintes que tá ligadinha na melhor. Tá na melhor, tá na 101,5. Bom dia, Conte com Johnny e Cléa Moraes. Vamos que vamos.
0: Obrigada, minha gata. Aquele abraço para você. Já manda essa música, viu? Bom dia, Ivani. Tudo jóia?
3: Bom dia, Conte. Bom dia, Johnny. Passando aqui para desejar ótima quinta-feira a todos. E pedir que você toque hoje para nós aí, Melô de Poliana. Valeu? Eu sei para todos que estão na escuta do programa aí. E a galera que eu tô trabalhando com ela aqui. Então, os maranhenses aqui gostam de um reggae. Valeu? Ótimo dia pra todos.
0: Vou mandar essa pro meu amigo Naldo, que ele gosta também, que é maraense. Abraço pra você, meu amigo Naldo. Evânio, beijo no teu coração. Bom dia, Johnny. É Gil Gomes em Cachoeiras de Goiás. Meus amigos, peço que Deus abençoe. Bom trabalho pra vocês. Obrigada, meu querido, pra você também. Bom dia, Johnny. Troca Morena Brabona, com Nando Moreno. Rosângela de Souza Dantas, aquele abraço, minha querida. Bom dia, Dona Euripa.
4: Bom dia, Johnny. Passa a música pra nós hoje com... Gine Gino, Sofrendo Calado, eu acho que é o nome da música. Vivo sofrendo calado, a dor da ingratidão, e um bom dia.
0: Um cheiro pra senhora Dona Euripa, aquele abraço, minha gata, mando já, viu? Beijo grande.
5: Oi, amiga. Bom dia, tudo bom bem dia. Com vocês?
0: Tudo espero jóia, que graças sim, a amiga. Deus.
5: Eu tô por cá, amiga. Gostaria de ouvir aquela música com o Renan e Raí, maior que o oceano. A mesma ofereço pra meu esposo, pra você, todo da rádio, nosso amigo Mozaído, tá lá curtindo. E... todos meus colegas que estiveram ouvindo e os ouvintes que gostaram da mesma. Um ótimo dia abençoado, minha querida. Cheiro, fique com Deus. Que Deus continue abençoando você e toda a família.
0: Amém, minha gata. Amém, você também. Bom dia, Dona Marlene.
6: Bom dia, Rádio Conte. Bom dia, Dona Cléia. Uma feliz quinta-feira aí para todos. Quero pedir toda a programação aí. Eu ofereço para a Marina, para Marli Alves da Silva. Para todos que estão na escuta, um bom dia, obrigada. Alanto Tranquilis.
0: Um cheiro, Dona Marlene, aquele abraço para todo o pessoal do Caxangá. Beijo grande, bom dia, Divina.
7: Johnny, bom dia, tudo bem com você, minha
0: Tô
7: linda?
0: Tô ótima, graças a Deus.
7: O Johnny, roda aí para mim ouvir com o Adaí José. Cadê você? Eu ofereço para vocês e para mim ouvir. Um abraço, fica com Deus.
0: Com Deus também, minha linda. Beijo grande. Gente, fala pra mim se esse barulhão que tá aqui no meu ouvido tá saindo aí pra vocês também no radinho, tá? É um barulho assim, tum. Se sair, vocês me avisam aqui. Troca isso aqui, gente, que tá gasturando já no pé do meu ouvido já. Bom dia, bom dia, bom dia, Vicente.
8: Bom dia, Rádio Conte. Bom dia, Johnny Cléia. Deixar meu forte abraço aí nessa sexta-feira pra todos os amigos. E roda pra mim aí, se você puder. Amado Batista, foi um sonho. Oferecer aí pra todos, Enxada Cega aí de plantão. E o Bruno ontem, hein? Enfocando eu contigo, hein, Johnny? Rapaz, até o Bruninho agora.
0: Você viu que ele tá querendo fazer intriga, Vicente, entre nós dois? Ainda bem, amigo, que nós se entende. O Bruno querendo fazer intriga, tu imagina? Um cheiro pra você, Vicente. Obrigado, meu amigo, Deus abençoe, viu? Você trouxe cana pra mim, Deus abençoe muito, viu, Vicente? Só pra falar por cana, ele trouxe cana pra mim. Bom dia, Nando.
9: Bom dia, de Ponte. Bom dia, Moreno, cabelo cacheado. Moreno, bota uma pra nós uma dos Zé do Brega, manda Zé do Brega. Ofereço pra você da rádio, todos gostam da mesma. Tchau e obrigado. Bora, tá na hora. Chama.
0: Chama, bora. Bom dia, Johnny. Abençoada quinta-feira pra você. Que Deus abençoe. Bom dia, Ângela. Bom dia, minha querida Miriam. Tudo
10: bom
0: jóia?
10: Bom dia, Johnny Clare. Tudo bem, minha princesa?
0: Eu tô
10: tem
0: ótima.
10: Que tá bem, né? É boa quinta-feira, abençoada por Deus pra ti, minha princesa. Johnny, eu quero uma música Cair no Mandiocal. A ofereço pra ele, o Igor, Andressa, a Johnny, Bartolomeu, o Rian, o Melé, o Juvenil, a Dona Francisca que mora lá na IP. E principalmente pra você, minha gata, que tá fazendo o programa, abençoada por Deus. E pra Dayara e pra aquela nova locutora, agora chegou hoje tarde, né?
0: A Poliana.
10: Bom, eu não sou Miriam, não tem nem pra cor.
0: Abraço pra você, minha querida Miriam. Beijo grande. Deixa eu ver
10: aqui. Johnny, tava assim, tá aquele zoom. Dá pra escutar, minha
0: olha,
10: princesa.
0: Olha, tá vendo? Achei que era só comigo aqui, mas então tá. Vou pedir pro Gilmar arrumar isso aqui urgente, porque tá insuportável isso aqui. Não dá, se imagina. Pra mim aqui tá bem alto, eu quase não ouço a minha voz, eu fico ouvindo só o barulhão. Eu saio daqui com a minha cabeça parecendo que o marimbondo me pegou. Bom dia, Johnny. Domingas, tudo bem com você? Domingas Macedo. Manda o número dele pra mim, vou mandar agora pra você já, viu? Telefone pra você entrar em contato lá com a clínica, pra agendar, vou mandar agora, viu? Beijo grande. Bom dia, Johnny, tudo bem? Toca a música aí, Luan Santana, pra nós, a escolha. Quero participar do sorteio. Débora Rita tá participando. Bom dia, meu amigo Ivan Ribeiro.
11: Alô, Johnny Cléa. Bom dia, Johnny Cléa. Tudo
0: bom
11: bem?
0: Bom dia, tô ótima. Bom dia.
11: Mandar um alusão aqui pra minha esposa, Deusília Lopes Moraes. Um abração. Bom dia aqui pra Conceição, minha prima, né? Popular Seixa, esposa do Delaide. Nós está aqui hoje na fazenda, aqui onde eles moram. Pois é, uma alusão para a Lucirene, popular preta e Lontan Rosa, minha sobrinha, esposa dela, o Berval. E a todos os amigos de Vila Mandi. E a todos do Antônio Rosa. Um abração, Johnny Cléo. Põe meu nome no sorteio aí, Johnny. Falou, um bom dia. Um abraço.
0: Bom dia, meu querido Ivan Ribeiro, lá do Vila Mandi. Abraço para você e todo o pessoal do Vila Mandi. Oi, Marília.
12: Bom dia, bom dia. Hoje eu quero ouvir a música com Chico Rei Paraná, Alma Transparente. Ofereço para você, para todo mundo, para o meu irmão José Rodemar, para a Janaína, Maria Luísa, o Júnior, para todos vocês. Bom dia.
0: Bom dia, Marilina Londrina, no Paraná, ouvindo a programação. Um beijo, meu amor. Bom dia, João Isabel.
13: Bom dia, João Isabel. Nasceu de ano passado, eu participar do programa. Quero pedir a música alemã do forró. Fica a mão. Ofereço para você e para todo mundo que estiver ouvindo o programa. João, coloca meu nome no sorteio. Tchau e obrigado.
0: Tchau, obrigada. Aquele abraço pra você, João Isabel. Mai de Marcelo, canta primeiro. Não tem cachaça que cura, não tem mesmo.

0: Obrigado. Valeu, gente.
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1: 9:19.
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0: Mas nem tudo são flores. Marta pede pro Diógenes dormir no quarto de hóspedes e repreende Virgínia, que fica super mal. A Kênia não desiste. Ela planeja usar os ingleses para afastar Binta. Bartô comenta que vai santificar a veneranda, enquanto Januário disfarça o amor para Ana Maria. E Dumi recebe uma carta misteriosa da Kênia. É reviravolta que não acaba mais. Para saber o que vem por aí, não perca. Daqui a pouco o Novelas volta com os destaques da novela Por Você. Fica com a gente.
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Alô, galera pet! Lineu Silva chegando com o Momento Pet, sua dose de carinho e informação. Nesta primeira parte, vamos de dicas. Para hamsters, chocolate e doces são proibidos, causam danos e não nutrem. Industrializados com muito açúcar também são perigosos. Dieta balanceada é a chave para a felicidade e saúde. Cães cegos exploram o mundo pelo olfato. Ajude-os impregnando cantos da casa com cheiros como baunilha ou lavanda, criando um mapa sensorial. Crie jogos de rastreamento com brinquedos cheirosos. Eles merecem uma vida plena. E atenção! Dor nos olhos do seu cão pode ser ceratite, inflamação na córnea. Fique atento, a saúde ocular é vital. Não saia daí, daqui a pouquinho a gente volta com mais para você e seu companheiro. Voltamos já!

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1: Olá, mamães e papais. Que alegria ter vocês aqui, coladinhos comigo, Andressa Pires, na primeira parte do nosso Mamãe a Bordo. É sempre um prazer enorme compartilhar e aprender juntinhos, né? A gente sabe que a vida com os pequenos é cheia de desafios e carinho. E a dica especial que separei pra gente conversar é sobre um hábito que muitos pequenos têm: chupar o dedo. Gente, é super comum, viu? Eles treinaram muito isso na barriga da gente e fazem, na maioria das vezes, sem nem perceber. Chupam quando estão cansadinhos, ansiosos ou até entediados. O mais importante é saber que não adianta brigar ou punir. A melhor saída? Distrair as mãozinhas deles com algo legal, como uma bolinha ou um fantoche. Principalmente naqueles momentos que a gente já sabe que ele vai colocar o dedinho na boca. Pense com carinho, viu? E já já a gente volta com mais.
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11: E chegou a hora de conferir mais previsões para o seu signo.
10: Câncer, Leão, Virgem.
11: Câncer, a superação entre amigos e nas relações. Você se sente forte para interagir com projetos ousados, favorecido por pessoas de poder. No final da noite, entra em reflexão e análise dos últimos acontecimentos. Sua cor é amarelo e o número da sorte é 27.
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11: Agora, vamos com Leão. Você está focado 100% nas suas metas. Essa parte favorece a percepção de situações ao seu alcance, dependendo da forma como interage com projetos futuros e autoridades. No final da noite, abre as relações com os amigos. Sua cor é preto e o número da sorte é o 9.
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11: E para você de Virgem, atenção! É importante assumir as rédeas da sua vida, com autocontrole e avaliações do que deve ser transformado. A superação e força para transpor desafios. No final da noite, você abre a sua percepção sobre o futuro e o campo profissional. Cor do dia, cinza. Número da sorte, 58. Daqui a pouco eu volto com as previsões para os próximos signos.
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14: Nove horas e 42 minutos. 9h42 agora. 43, né, Johnny? 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Bom dia, velho Chico. Tudo bem, meu querido?
0: Bom dia, Johnny. Aqui é o velho Chico. Como é que tu tá, morena? Só de boa?
14: Eu tô ótima.
0: Johnny, roda uma música aí pra mim com os filhos de Goiás. Volta do meu bem. Quero oferecer pra minha filha, Poliana, Miéria, Kelly, Rudinei, Rudimar. Quero oferecer também pro Rosa, mas a Vanila na Serra da Cobrinha, a Isaurinha. É. Eu ofereci também pra Débora, aqui do bairro São Pedro, viu? Que também lá tá te ouvindo, viu? Um bom dia pra tu, morena.
14: Bom dia, minha amiga. Abraço pra você, do pessoal que tá ligado na nossa Rádio Conde, velho Chico. Johnny, manda a música à escolha, com a da Aberta e Adriano, tá? Beleza. Manda pra toda a minha família, Nilce Cassol. Bom dia, dona Lídia.
4: Bom dia, Johnny. Tudo bem com você?
14: Eu tô ótima.
4: Roda a música com... Ai, Jesus. Eu não sei se é Michel Teló ou é Gustavo Mioto. A música é Melhor Versão. Agradecer pra você, pra Poliana, pra Dayara, pra Eliane, pra Dona Helena, pra Lisete, pra todos que gostarem da mesa.
14: Abraço pra você, eu acho que é Gustavo Mioto, Melhor Versão, tá? Vai tocar pra senhora já, tá bom? Dona Lídia, um beijo grande. Bom dia, Johnny. Essa música do trio Parada Dura, Castelo de Amor, Lázaro Alves Dias. Bom dia, meu amigo Wilson.
5: Bom dia, minha linda Johnny Craig. Como é que vai ser você, mais sua família, minha linda? Mas
14: bem demais, meu amigo. Mas
5: você morre, graças a Deus. Eu mais meu filho, minha nora e meu neto. Quer que vocês tenham mais tudo ótimo
14: graças
5: também,
14: a
5: viu,
14: Deus.
5: Graças a Deus, ontem deu uma chuva muito boa aqui na Vila Mandiri, minha linda. Pois é, e aí em Mato Grosso aí choveu?
14: Deu uma chuvinha rápida lá no centro. Essa
5: música aí do Eduardo Costa aí, agora na sua escolha aí, qualquer hora que você rodar eu agradeço, tá bom, minha linda? Você vai me curtir a quinta-feira aqui, tá bom? Coisa pra você e sua família, pra todo mundo gostar da mesa.
14: Obrigada, obrigada, meu amigo Wilson. Abraço pra você, meu querido. Ali no centro ele choveu aquela chuvinha bem rápida, mas a redondeza aqui, o pessoal disse que choveu bastante, viu? Eu vi a minha amiga Leila Bartolomeu, postou também uma chuva lá na fazenda dela. Meu Deus, chuvinha boa, grossa. Bom dia, meu amigo Leandro Pedro da Silva. Beleza, obrigada, viu, Adriana, fazer a Nova Bela. Um cheiro pra você, minha linda. Bom dia, Gertrudes.
15: Bom dia, Johnny. Tudo bem, Johnny?
14: Eu tô ótima.
15: Johnny, quero que você toca pra mim com Chitãozinho e Chororó. Evidência, eu ofereço especialmente para vocês aí na rádio, para mim curtir, para Piriguete lá em Porto Nacional, para minha irmã Emília em Porto Nacional, para Andressa, para Dona Francisca, Miriam, Rian, Bruno, seu Juvenil, e especialmente para Vinícius e Bartô. Um bom dia, um abraço, fica com Deus.
14: Obrigada, Gertrudes, aquele abraço, minha linda.
16: Bom dia. Johnny Clare Norasco, como é que
14: bom
16: tá?
14: Dia.
16: Tudo bem?
14: Eu tô ótima.
16: Sim, estou bem por aqui, que esteja bem. Bota meu nome no sorteio e manda aquela música pra mim ouvir aqui, Borboleta Azul. Em 11 horas, manda aquele hino, 4 horas da manhã, pra mim ouvir aqui, pra Miriam, pra Andressa, pro Vinícius, pro Rian, pra Tolomeu, pro Melé, pro Geni, pra Getúlio, pro Bruno e pra ti, pra quem tiver ligado na Rádio Conte, vira assim, viu? Bom dia, boa sorte. Tchau,
14: minha. Bom dia, Francisca. Obrigada, minha linda. Johnny, quero pedir a música com César e Paulinho. Fui eu. Pra minha mãe, pros meus filhos, pro meu esposo, para meus netinhos, para minhas irmãs também, para você. Ademar, aquele abraço, minha querida. Bom dia, Lourdes, tudo jóia?
17: Bom dia, Johnny. Bom dia, família. Bom dia, Lourdes Dias aqui do Tiradentes 1, mas só que hoje eu tô aqui no Lago Grande, na beira do Araguaia, junto com as famílias aqui, ajeitando as coisas do festejo. Toca a música para nós aí, ó. Nego bom não se mistura.
14: Aí, aproveita bastante, Lourdes. Um beijo, minha querida. Lá em família, onde eu vi a família pisada, as mulherada bonita passando ali no centro, viu? Pensa numa mulherada bonita, gente. O pessoal que tá visitando lá do Rio Grande do Sul, visitando aqui a nossa cidade Vila Rica. E eu falei, da onde é que vem essa frota de mulher bonita, menino? Toda a família Pisato, viu, gente, que tá aí visitando a cidade. Cheiro grande, não é, Edith? Abraço pra senhora e toda a sua família, tá, minha linda? Bom dia, dona Santina.
18: Bom dia, Johnny, tudo bem? Tô aqui pra nós
14: lá, ótima.
18: Só pra curtir mesmo. Pra você aí. Pros ouvintes também, tá bom? Seja um bom dia, que Deus abençoe todos nós. Tchau.
14: Amém, beijo. Minha linda. Um cheiro. Bom dia, Andressa.
19: Conte, bom dia, Johnny Clare. Bom dia, bom dia, bom dia, bom dia, bom dia. Passando desejar um ótimo, excelente, maravilhoso dia. Eu quero ouvir Maiara, Marília Mendonça e Maiara e Maraísa. Nossa Senhora. Ai, meu Deus, aonde que eu tô com meu pensamento, que quase não sabe o nome da música. Motel Afrodite. E ofereço. E apenas ofereço. Tá?
14: Ok.
19: Quem tá ouvindo vai. A pessoa que tá ouvindo vai entender. Não é?
14: Uhum.
19: Bom dia, bom dia.
14: Desculpa, Andressa, mas eu não resisti, não. Bom dia, Ananias.
20: Bom dia, Dani Cléa. Eu não queria mandar uma música pra nós aí. Música uma com Raul Seixas. Qualquer uma, da sua escolha. Só pra curtir.
14: Deixa comigo, meu amigo. Bom dia, Nália. Tudo jóia, minha querida?
21: Bom dia, Johnny. Tudo bem com você?
14: Eu tô ótima. Ótima
21: quinta-feira pra você. Aqui é a Nália Leandro, Projeto Caxangá. Tô aqui na escuta. Só curtindo as músicas. Ótima quinta-feira pra você, Johnny. Um abraço.
14: Obrigada, minha querida. Abraço pra você também. Bom dia, Terezinha.
22: Oi, bom dia, Johnny. Aqui é Terezinha, amiga da Vila Nova. Me mandou uma música, escolha ali pra mim. Qualquer uma. Pra minha família, pra tu aí, pra quem tá escutando o programa. Então, bom dia, fica com Deus.
14: Com Deus também, minha querida. Bom dia, Marli.
23: Bom dia, Johnny. Tudo bem com você?
14: Graças
23: sua
14: a
23: família?
14: Deus, ótimo. Estamos
23: Johnny,
14: bem.
23: Manda pra mim, meu velho pai. E todos que estão ouvindo seu maravilhoso programa. Um abençoado dia a todos nós.
14: Amém, minha linda. Aquele abraço. Bom dia, Johnny. Bom dia, tia Johnny. Quero participar do sorteio. Bom dia, Angelina. Um beijo, minha linda. Bom dia, Marinette, que é o Washington Brasileiro. Bora. Bom dia, Fátima Macedo. Tô participando também da programação. Bom dia.
24: Bom dia, Johnny. Tudo de bom?
14: Tudo
24: olha
14: jóia.
24: Olha pra nós aí. É Olhos de Luar com Christy Ralph. Um abraço. Tudo de bom pra você.
14: Abraço, meu amigo Paulo César. Beijo grande. Obrigado pelo carinho, viu? Daqui a pouco tem mais, gente. Acho que isso aqui não é do primeiro bloco ainda, ou do segundo, não me lembro.

Olha só, uma dica que faz toda a diferença. Já pensou em trocar os brinquedos do seu amiguinho de vez em quando? É simples, mas ó, mantém o interesse lá em cima, estimula a curiosidade. Pequenas novidades no dia a dia ajudam demais no enriquecimento ambiental, viu? E falando em cuidado, a limpeza do ambiente onde o seu pet vive é essencial. Ajuda a evitar odores, afasta as bactérias. Um espaço limpo é sinônimo de conforto para eles. Pode apostar! Ah, e já percebeu como o rabo do seu bichinho fala? Ele é um termômetro de emoções. Pode mostrar felicidade, medo ou até ansiedade. Observar esses sinais ajuda a gente a entender melhor o que se passa com eles. Fica ligado, porque tem mais dicas especiais do Momento Pet vindo por aí, na próxima parte do nosso programa. Não sai daí!

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4: 9:59.
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2: Oi, eu sou Letícia Leal e estamos de volta com o Momento Informação. Para começar esta parte do nosso programa, uma dica de saúde super importante que pode fazer a diferença no seu dia a dia.
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2: Sabe aquela sensação de cansaço que não passa, uma palidez que aparece no rosto, ou até mesmo aquela falta de disposição para fazer as coisas mais simples? Fique de olho, viu? Pode ser um sinal de anemia. É uma condição bem comum, que acontece quando o sangue tem pouca hemoglobina, muitas vezes por falta de ferro, que é super importante para levar oxigênio para o corpo todo. Além do cansaço generalizado e da palidez, a gente pode sentir falta de apetite e, nas crianças, até dificuldade de aprender e apatia. Então, se você percebe algum desses sinais, é bom ficar atento. E não saia daí, porque já, na próxima parte do nosso Momento Informação, tem mais pra você, com dicas incríveis pra sua casa. Fica ligado!
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3: 10:04, show de músicas agora pra vocês aqui, gente, show de sucesso, tá? Chico Rei Paraná, Marília Mendonça vai cantar, Luan Santana, Matheus, deixa eu ver aqui, Matheus e Cauã, Zé do Brega, Gustavo Mioto, Raul Seixas, não, só Moda Cachorra, se preparem. As horas voam hoje, hein, cê tá doido?

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1: Vamos conferir agora as previsões de mais três signos.
0: Libra, Escorpião, Sagitário.
1: Para Libra, mudanças fortes impactam responsabilidades familiares e a rotina de trabalho. Dia de avaliações profundas, com resultados sólidos. Busque limites com pessoas próximas. Cor verde, número 45.
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1: Agora para Escorpião, cônjuge em crescimento, trazendo oportunidades. Ótimo para interagir com parentes e parceiros. Cuidado para não desperdiçar dinheiro. Cor roxo, número 60.
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1: E para Sagitário, dia bom para planos no trabalho e vocação. Lide com a realidade, se esforce. Não desperdice as oportunidades. Cor vermelho, número 57. Daqui a pouco estaremos de volta com as previsões finais do Guia Astral. Não saia daí.
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1: Ah, ser pai e mãe é uma jornada cheia de descobertas, né? E agora, a gente vai falar de um assunto que tira o sono de muita gente. Como cortar as unhas do bebê. Eu sei, dá um medinho. Muitos bebês já nascem com unhas compridinhas e o receio de arranhões é super real. A dica de ouro é, nos primeiros dias, evite cortar. As unhas são flexíveis demais e é fácil causar um sangramento. Se não estiver muito calor, use luvinhas ou até meias nas mãozinhas. Com o tempo, elas ficam mais firmes e tudo fica mais fácil. Mas sempre com muito carinho e cuidado, tá? As unhas das mãos crescem, que é uma beleza, viu? Às vezes, você vai ter que cortar mais de uma vez por semana. As dos pés, menos. E o jeito mais simples? É só tirar o excesso com as mãos. Elas são molinhas e o que sobra sai sem resistência. Outra dica é tentar cortar enquanto o bebê mama ou dorme. Pressione a pontinha do dedo para baixo para não pegar a pele. E segure a mãozinha firme. É um desafio, mas a gente tira de letra, não é?
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3: 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Tem mais música. 10 horas, 24 minutos, 10 24. Oxi. Momento Pet. Já eu volto. Peraí, rapidinho.
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5: Estamos de volta, galera, com o seu Momento Pet. E tem um assunto que muita gente me pergunta. Como educar o seu gato para que ele não morda ou arranhe? Olha, pode parecer difícil, mas os gatos são mordedores e arranhadores por natureza. A dica de ouro é acostumá-lo desde filhote ao contato físico, tá? E mais importante, entenda a linguagem do seu bichano. Ele vai te dizer quando quer ser tocado. Acaricie com suavidade na cabeça, no queixo, nas costas. Mas ó, a barriguinha, essa é sensível. Evite para não provocar dor. Respeitar o espaço e o humor do seu gato é a chave para uma convivência feliz e sem arranhões. Lembre-se, o amor pelos nossos pets nos ensina a ter mais paciência e a entender suas particularidades. Um grande abraço a todos os amantes dos animais e até o nosso próximo encontro.
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3: 10h25 agora, deixa eu continuar atendendo meu povo. Não garanto a hora que vou tocar a música, tá, povo lindo? Perdão pela demora aqui, mas é porque é muita participação, graças a Deus. Graças a Deus, primeiramente a Deus e depois a vocês, né? Johnny, quero ouvir o hino, a vitória chegou. Pra todos da rádio, Francilene Mendes, mando já pra você, meu amor. Diga, meu amigo Naldo. Cadê o áudio do Naldo?
6: Cadê o negócio da minha moto? Ah. Johnny, bom dia, eu achei esse negócio meio da estrada, vindo do Caxangá, entendi, resolver o negócio da minha moto. Aí eu achei esse negócio meio da estrada. Quem perdeu no meio do Caxangá pra cá, não tem? Mas procura embora, senão vamos buscar lá no Caxangá.
3: O que é isso mesmo, Naldo? Ele mandou aqui um parado, um ferro, não sei o que é isso. Tu me explica o que é isso aí, Naldo, pra eu poder explicar pro povo, que eu tô entendendo nem que é um parado, um ferro branco.

0: Vem ceiar comigo? Deixa eu vou ver se eu acho ele aqui, tá bom, dona Maria? Um cheiro pra senhora, minha linda. Oi, Lenilde, bom dia.
1: Bom dia, Flor do Dia, tudo bem?
0: Eu tô ótima, graças a Deus.
1: Aí, nós fazendo um favor pra nós aparecer pra esse povão aí que tá na escuta do programa. Cadê você, Lambão? Vamos embora. Marli Guerra, estamos juntos. Estamos por cá. Andressa, para de gaguejar, Andressa. Nós estamos por aqui, hein? Tamo junto.
0: Tamo junto, Helenilde. Aquele abraço, minha querida.
2: Bom dia, Johnny.
0: Bom
2: tudo
0: dia,
2: bem?
0: Tudo jóia, graças a Deus.
2: Cara, a música de Amado Batista, aquela O Homem Foi Até a Lua, para esses meus filhos, para meus netos, para meus dois bisnetinhos, para você, para Dayara, para Poliana, para Ângela Borges, na Fazenda Santa Luz. Um abraço.
0: Obrigada, minha querida. Um cheiro grande, Maria Antônia. Bom dia, Helena. Tudo
3: Oi,
0: bem?
3: Bom dia, Johnny Clare. E aí, como é que você tá, querida? Tá tudo bem com você?
0: 100% mil por hora.
3: Seu povo, todo mundo? Sua família, sua mãe, todo mundo, tá tudo bem? Pessoal da rádio, todo mundo bem? Pois é, deu um passão sereno aqui, né? Aqui mesmo não, só lá no centro. Mas já tá bom já, né? Pois é. É, John, passa aquela música pra mim do outro lado da cidade, tá? Quero participar de sorteio, querida. Então tá bom, uma boa quinta-feira aí pra você. Hoje acho que eu nem lá nos idosos, lá na nossa reunião, não vou não. Tô assim meio ruim, com a cabeça ruim, a garganta, acho que é de acho da gripe. Não tô muito legal hoje de ir lá, não. Então tá bom, um abração aí pra você, querida.
0: Beleza, Deus, tá? Minha linda. Um cheiro melhoras pra senhora, viu, dona Helena de Souza Dantas? Bom dia, Gilmara, tudo bem?
4: Bom dia, gente. Aqui é a Gilmara Pessoa. Eu quero uma música de Batidão, Manu Batidão, e quero participar do sorteio.
0: Tá participando, minha querida. Bom dia, Hillary, tudo bem? A Hillary Pereira Macedo, bom dia, Johnny. Bom dia, Dinda. Quero ouvir o hino A Escolha e quero oferecer pro meu pai, que está fazendo aniversário hoje. Ah, aqui o Izinha, que tá pedindo aqui, minha filhada maravilhosa. Tá oferecendo pro seu Val, tá aniversariando hoje. Seu Valderi, toda a programação gosta, vai especialmente pro senhor, que Deus abençoe muito a sua vida, tá? E parabéns aí, que Deus possa dar muita saúde pro senhor, muito sucesso também. São os votos aí de toda a sua família, meu aqui também da Rádio Conte. Obrigado pro senhor ser tão prestativo também, ser essa pessoa especial pra todos nós, né? A sua esposa também, dona Cida, viu? Toda a programação gosta, mas especialmente pro senhor, viu, seu Val? Parabéns por ser esse vô também maravilhoso e babão, igual eu, né, Johnny? Os vós avós babão, eu, dona Cida e seu Val. Já eu tô de volta, viu, gente? 10h29. Zé do Brega. Segura, Naldo.

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1: Olá, queridos papais e mamães. Que alegria ter vocês aqui com a gente nesta parte tão especial do nosso Mamãe a Bordo. E a gente traz uma dica que vai fazer toda a diferença na vida dos pequenos. Como incentivar a leitura. A infância, gente, é a melhor fase para a gente criar esse hábito super valioso. Livros são verdadeiros tesouros que desenvolvem o cérebro, aguçam a imaginação e a criatividade e ainda melhoram muito a comunicação dos nossos filhos. Comece com volumes cheios de texturas, fantoches, sabe? Para entreter os menorzinhos. E depois, nada como a boa e velha história antes de dormir, para deixar aquela curiosidade no ar. Que tal ainda incentivá-los a criar as próprias histórias? E o mais importante, pais que leem e demonstram esse prazer criam futuros leitores. Que dica maravilhosa, né? Um beijão enorme para você, mamãe, papai e para toda a família que nos acompanhou. Fiquem ligadinhos na nossa programação. Um abraço carinhoso e até a próxima.
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2: 10:39.
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1: Vamos conferir agora as previsões finais do zodíaco.
0: Capricórnio, Aquário, Peixes.
1: Capricórnio, amadurecimento é fundamental para aproveitar o melhor da vida. Direcione-se ao autodesenvolvimento. Cuidado com exageros emocionais. Cor, amarelo. Número da sorte, 38.
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1: Aquário, crescimento e maturidade com questões familiares. Examine o que tira seu foco. Responsabilidade vem do amadurecimento emocional. Cor, laranja. Número da sorte, 19.
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1: E você de Peixes? Dia ótimo para expressar o que pensa e interagir com amigos. Atenção para não desperdiçar oportunidades com exageros. Cor, dourado. Número da sorte, 50. Muito obrigado pela sua companhia. Espero você no próximo programa com novas previsões e muita energia positiva. Até a próxima.
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2: Até a próxima, Guia Astral, né? 10 horas e 48. 10 horas e 48 minutos. Bom dia, Aldina. Tudo bem contigo?
3: Bom dia, Dona. Tudo bem?
2: Eu tô ótima.
3: Quinta-feira boa, abençoada, né?
2: Amém.
3: Dona, roda uma boa aí pra nós, é o melhor do gospel, é... Voz da verdade. Sua escolha. Feliz pra você e todos que estão escutando o programa. Tchau, tchau.
2: Obrigada, meu amor. Mando sim. Bom dia, Dona Isabel.
4: Bom dia pra você, bom dia pra todos. Bom dia. Espero que sorteio.
2: Tá participando, minha linda.
5: Bom
2: dia, Bruno.
5: Bom dia, minha querida Diane Brea Amaral, da Calbando, seu querido Vinte Fiel. Você participa todo dia, o dia na rádio, com a Té Fernandes e Clamenco, Johnny. Queria pedir a música. O Epson e outro. Chama lá também que o bicho vai pegar a Té Fernandes pra mim. Pra minha mãe e pra minha avó. Se tiver sorteio, Johnny, bota meu nome de sorteio pra entender de sorteio. Te obrigado. Pode uma arena da cabeça cachada. Johnny, essa aqui eu quero oferecer pro meu amigo Vicente. Ele deve estar ligadinho, mandando pra ele.
2: Um cheiro pra você e pro Vicente, viu, Bruno? Aquele abraço, meu querido. Christian Halpin. Olhos de Luar. 10h49.

0: Baitaca cantando sucesso pra você, nego bom, não se mistura. 10 horas e 57 minutos, 10 e 57 agora, 58, né, Joey? Eu já vou faturar e volto com o momento gosto pra vocês. Deus abençoe o seu dia e a sua família também. Os aniversariantes de hoje, receba meu abraço, meu beijo carinhoso. Todo esse momento gospel vai especialmente pra vocês também, tá? Tá, já tá de volta. 3 minutos. 4. 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
0: 11:30.

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3: 11 horas e 33 minutos, 11h33, agora de volta com o nosso Bom Dia. Muita participação aqui pra atender, pra tocar a música de vocês. Aí tem uma nada ali, umas 15, não, 16, 17, 18 pra tocar ainda a música. Johnny, tô na escuta, Irene Raza, um beijo pra você, meu amor, um beijo grande. Bom dia, Vó Maria, tudo jóia?
4: Bom dia, Johnny, tudo bem? É a Vó Maria. Roda aí uma música pra mim com Renan e Raí, o Troco. Oferecer pra você, oferecer pra Lourdes. E para aquelas que ligam aí para você.
3: Obrigada, Vó Maria. Aquele abraço, o áudio dela cortou, foi, gente? Abraço, Vó Maria. Obrigada pela participação, tá bom, minha querida? Beijo grande. A música eu não sei se vai dar para tocar, porque tem muitas ali na frente, tá? Mas qualquer coisa a gente vai deixar na sequência. De repente chega nela. Já teve de tocar mais umas de embora? Dá sim. Seus em Chororó, Evidências.

0: Chitãozinho Chororó cantando sucesso pra você, Evidências aqui no nosso Bom Dia. 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Oi, Luiz, tudo bem?
1: Bom dia, Johnny, bom dia.
0: Bom dia.
1: Tem finalzinho do programa já. Conseguindo ligar agora, minha internet é fraca. Cadê a música do Franquito Lopes aí pra mim, por favor? Se pudesse rodar pra mim. Preto pra quem estiver na escuta aí do programa. E pra vocês daí.
0: Beleza, meu amigo Luiz Signorini, aquele abraço. Não garanto a hora que vai tocar a música, tem muita música aqui na frente, tá, meu querido? Mas eu vou deixar aqui na sequência, tá bom? Um beijo grande. Fiquem todos com Deus, amanhã na sexta-feira eu tô de volta, se preparem, vamos fazer o programa igual na passada. Escolha a música diferente, não pede a mesma que você pediu na semana passada não, viu? Escolha aquela música do passado bem top pra amanhã a gente arrebentar, igual nós arrebentou na sexta-feira passada, tá? Tô ficando rouca já, né, gente? Você tá doido. Também conversa o dia inteiro, né? Amanhã eu tô de volta às 8 em ponto. Beijo, fiquem todos com Deus, gente. Fui!

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1: Meio-dia e 58.
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3: 1:40.
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0: pra cantar com a gente aqui agora, uma convidada mais, bem mais do que especial, né? A nossa irmã Marília Mendonça.
1: Bora.
0: Bora sofrer com a gente, né?

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3: 2:18.
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1: Vem com Cheguei. A gente. 14 horas e 21 minutos. Boa tarde para você que está em casa, ligadinho na Conte 101,5. Eu sou a Poliana e ficarei com vocês até as 18 horas. Mande mensagem, peça sua música para a gente ouvir de pertinho. Para começar o nosso programa de hoje, vamos conversar com ofertas. Coisa boa, né? 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

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Nome de atendimentos com o Josuel. Boa tarde, Josuel, tudo bem? Ele está pedindo a música do Cristiano Neves, Borboleta Azul. Música muito boa, bonita. Vamos tocar ela agora, Josuel. A Marinete também está aqui. Boa tarde, Marinete. A Marinete quer ouvir a música do Léo Magalhães, 2%. Vamos tocar também. A Rose também está pedindo música do Leonardo, A Última Vez. Vamos tocar também, Rose. Volto já.

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1: 3 horas.
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12: Fala, galera. Que bom ter você aqui com a gente no Autodicas. Eu sou o Lineu Silva e nesta primeira parte já vamos de uma dica super importante. Não deixe o tanque entrar na reserva com frequência, viu? Isso pode levar sujeira acumulada para o motor, prejudicando a bomba e os filtros. O ideal é sempre abastecer antes de chegar no mínimo. Mas segura aí, porque na próxima parte a gente volta com mais um monte de dicas automotivas para você.
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0: 15h04. 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Vamos de atendimento. A Rose tá nos ouvindo lá na Fazenda Silva. Bora ver aqui que música a Dona Rose vai querer. Boa tarde, Rose. Tudo bem?
1: Boa tarde. Quero pedir uma música. Eu ofereço aqui para a Fazenda Silva, no Santo Antônio. E todo pai escuta.
0: Tá bom, Rose. Vamos passar agora. Fazenda Silva, lá choveu hoje, parece. Vamos oferecer para todos aí do Santo Antônio.

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0: Simone Mendes.
1: Que linda!
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3: E aí, pessoal do campo, sejam muito bem-vindos ao Agronejo, o seu programa que te conecta direto com as informações mais importantes do agronegócio brasileiro. Que bom ter você com a gente para mais essa edição, recheada de tudo que interessa para quem faz a diferença na nossa terra.
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3: Nesta primeira parte do programa, a gente já chega com um assunto que impacta diretamente a vida do produtor rural, o seguro. É isso mesmo.
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3: Tem notícia importante sobre o seguro rural e o orçamento para ele nos próximos anos. Segundo as informações que a gente tem, o seguro rural vai contar com apenas 318 milhões de reais considerados livres no orçamento de 2027. É um número que chama atenção, não é? A gente sabe a importância do seguro para garantir a tranquilidade e a segurança das nossas lavouras e rebanhos diante de tantos imprevistos. E para entender um pouco mais, o governo federal destinou um total de 1,2 bilhão para o programa de subvenção ao prêmio do seguro rural, o famoso PSR, dentro do projeto de lei orçamentária anual. Mas, como eu disse, desses 1,2 bilhão, a parcela livre para 2027 é de 318 milhões. Isso, sem dúvida, abre um debate sobre a disponibilidade real de recursos para um setor tão vital. É um ponto para a gente ficar de olho e entender melhor os desdobramentos dessa questão. Afinal, o seguro é um pilar de sustentação para a atividade agropecuária.
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3: Fica ligado que o Agronejo continua, mas nesta parte ficamos por aqui com essa análise. Daqui a pouco tem mais para você, produtor. A gente se encontra já já.
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6: Horas e 33 minutos. O Elvânio tá conosco. Boa tarde, Elvânio. Tudo bem com você, Elvânio?
7: Oi, boa tarde. Manda aí, ó. Vivendo e existindo com Sérgio Silva, parece, né? Todos aí. Beleza? Boa tarde a todos.
6: Agora, Elvânio, vamos ouvir sua moda. A Eliane também, Eliane Pereira. Boa tarde, Poliana. Toca a música com o Fernando Sorocaba, Anjo de Cabelos Longos. Passa agora, Eliane. Boa tarde, Dona Euripa. Tudo bem com a senhora?
8: Boa tarde, Juliana. Juliana passa para nós com o Leonardo. Ai, meu Deus, 150 km por hora. Foi isso para você e para quem gostar da mesa. Boa tarde. Sério, escolhe, esqueci seu nome, coloquei Juliana. Mas não tem nada não. Cadê?

0: É você mesmo. A Poliana. Desculpa aí.
1: Acontece, acontece, é Poliana. É quase igual a Juliana, né? Muda só o começo. Vamos tocar ela aqui agora. E vamos de moda boa, né? Vamos de moda boa, porque nós gostamos de ouvir música, né? Eu gosto, vocês gostam. Pode pedir música aí que a gente roda aqui.
2: O nome dela é Vivendo Exercido, Goiânia!
1: Eita, que essa é animada, ó.

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1: 3h40.
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0: Que delícia!
1: Obrigado, 15 horas e 54 minutos. Acabamos de ouvir Nando Moreno, Brabona, Morena Brabona. Moda boa, né? Vamos com atendimento por aqui, ver a moda do pessoal. Meu amigo Vicente tá aqui conosco. Boa tarde, Vicente. Tudo bem com você, Vicente?
2: Boa tarde, minha amiga Poliana. Olha eu chegando aí para deixar meu forte abraço a todos, Rádio 20. E te pedir se dá de você tocar o Miss Sater, Tocando em Frente. Mandar para essa galera toda aí que tá sintonizada nessa tarde de quinta-feira, né? Estamos por cá, sintonizados 100% e 1000 por hora. E esse dizerzinho seu aí já pegou, hein, Poliana? Aumenta o volume aí do rádio. Eita, coisa boa!
1: Uai, Vicente, devagarzinho a gente vai pegando o jeito, né? Não tá 100% não, mas um dia nós chega lá, né? Não pode desistir. Vou tocar aqui agora, Vicente. Nossa amiga Miriam, lá do Caxangá. Tá conosco também. Boa tarde, Miriam. Tudo bem com você?
3: Oi, Poliana. Boa tarde, minha princesa. Boa quinta-feira abençoada por Deus, minha gata.
1: Obrigada.
3: Poliana, eu quero aquela música. Meu conto de fada. Aí eu ofereço pra ele, o Isa, Andressa, a Johnny, Bartolomeu, Ian, a dona Francisca, que mora lá na IP, o Juvenil, o seu Melé, e principalmente pra você, tá, Ju? É, pra Juliana. E principalmente pra você, tá? Poliana. Aí põe meu nome no sorteio, Miriam Laudelina Procópio.
1: Acontece, Miriam. A diferença é muito pouca, né? A Débora tá aqui conosco também. Boa tarde, Débora. Oi, Poliana, boa tarde. Tudo bem? Estou bem. Toca a música da Manu Batidão. Quero participar do sorteio se tiver, tá ok, Débora? Toca uma da Manu Batidão aqui agorinha. Eu sou apaixonada nas músicas dela. A Francisca Mendes também tá aqui. Boa tarde, Francisca. Não, é Francilene. A música nova do Forró Boys. Ofereço para todos os rádio ouvintes. Vamos colocar ela agora. E vamos de moda. Tocando em frente ao Miss Sater.
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15: E estamos de volta no Autodicas para mais uma parte, sempre com as melhores informações para o seu veículo. Olha só, trepidações no volante podem ser um alerta de que a caixa de direção está com problemas. Se a vibração ocorre em velocidades mais altas, verifique rodas empenadas, pneus defeituosos e a junta homocinética. Alinhamento, balanceamento, eixos e suspensão também merecem atenção. E se a trepidação acontece só ao frear, fique atento aos discos, tambores e cubos. Não saia daí. Em instantes, eu volto com mais informações e dicas para você.
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1: Vai! Vai! Aumenta o som, Andressa. Aumenta o som, Débora.

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3: 4 e 19.
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0: 16 horas e 27 minutos. Dona Lídia tá conosco aqui também. Boa tarde, Dona Lídia, tudo bem?
1: Boa tarde, Poliana, tudo bem com você? Roda a música com Gustavo Mioto, melhor versão. Oferecer pra você, pra Dayara, pra Johnny, pro meu esposo, pra Gabriela, pra Eliana, pra Dona Lena, pra Lizete. Da Elenilde.
0: Tá
1: e pra
0: bem.
1: Todos que gostaram da música.
0: Essa moda da senhora é muito boa, viu, Dona Lídia? Muito boa mesmo. Samuel Pacheco tá aqui conosco também. Boa tarde, tudo bem? Toca Chicote de Luxo, Morena Bonitona. Ótima tarde a todos. Manda um alô para os Enxada Cega. Eu acho que isso daí é para você, viu, Vicente? Então tá bom, Samuel Pacheco. Obrigada pela participação. Vou passar ela agora. Nosso amigo Capu também tá aqui conosco. Boa tarde, Capu. Tudo bem? O Capu, ele quer ouvir a música do Belmonte Amari, No Colo da Noite, para todos os ouvintes e para nós da rádio. Obrigada, Capu. Vamos passar ela agora. Fica ligadinho aí na Rádio Conti. Vamos ouvir agora Chicote de Luxo.
2: É sabor.
3: Chicote de Luxo.
0: É boa mesmo.

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Frate, mulher tem que ser homem, viu? Respeite as caras.

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2: Sejam muito bem-vindos à nossa programação. Sempre com a informação que interessa a você que faz o agro acontecer.
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2: E para começar, vamos direto para uma notícia que merece toda a nossa atenção e que pode ter um impacto grande lá na frente.
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2: A União Europeia, um dos nossos maiores parceiros comerciais, vai suspender as importações de produtos de origem animal aqui do Brasil. Essa decisão não é brincadeira, pessoal. O impacto previsto nas nossas exportações pode chegar a 2 bilhões de dólares. É muito dinheiro que pode deixar de entrar. O motivo é a falta de comprovação de controles e requisitos que a União Europeia exige. É um alerta importante para toda a cadeia produtiva, para que a gente se adeque cada vez mais às demandas do mercado internacional. O time do Agronejo está acompanhando de perto essa situação e vai trazer todas as atualizações para você.
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2: Fique ligado, porque a informação é a nossa maior ferramenta. Vamos seguir com a nossa parte. Ainda tem muito para falar.
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0: 16h48, voltamos. A dona Ana, boa tarde, Poliana. Quero pedir a música A Filha Que Volta, com Irmã Freitas. Dona Ana, vou passar ela agora. Nosso amigo Leandro tá aqui também. Boa tarde, Leandro, tudo bem?
1: Boa tarde, Poliana. Leandro, manda aí uma dama entre aspas aí pra nós. Dá um alô aí pro Samuel, o Enxada Cega, o Vicente. Alô pra esses Enxada Cega aí.
0: Tá bem, vou colocar aqui agora. A Gertrudes também tá aqui. Boa tarde, tudo bem?
2: Boa tarde, Poliana. Tudo bem com você? Tá sendo pela primeira vez que eu tô participando do seu programa.
0: Seja bem-vinda.
2: Dos outros já tô acostumada, agora você ainda não tinha mandado mensagem pra você.
0: Que coisa boa ter você por aqui.
2: Esses dias eu tava sempre fora de casa, né? Depois que você começou aí. Pois é, uma boa tarde, com muita paz, saúde, amor e felicidade. É... Eu quero que você toque para mim com Zezé de Camargo e Luciano, Deus. Ofereço especialmente para você, para Dona Francisca lá na IP, para Miriano Caxangá, para Bruno, para o Rian, para o Vinícius e para quem gostar da mesma. Ah, ofereço para minha amiga Dilvan lá em Porto Nacional, que a gente, que eu chamo ela de Piriguete. A minha irmã Emília também em Porto Nacional. E uma boa tarde, muito obrigado. Que você seja bem-vinda. Eu gosto muito da Rádio Conte. Até aqui ainda não achei um programa ruim. Todos são maravilhosos.
0: Bom demais, Gertrudes. É muito bom ter você aqui participando pela primeira vez. Espero que fique. Tô começando agora, tô dando meu melhor aqui, mas com o tempo a gente vai aprendendo, né? Minha primeira vez, nunca tinha feito nada igual e tá sendo muito prazeroso. É bom fazer coisas novas, vai que esse é o meu foco, né? Então tá bom, vamos tocar então Irmã Freitas, A Filha Que Volta.

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9: E aí, galera automotiva. Lineu Silva de volta com a nossa última dica no Autodicas. Fique ligado nas guarnições do seu carro. Aquelas borrachas de vedação nas portas, capô, para-brisa. Elas sofrem com o tempo, variações térmicas. Se ficarem deformadas, água e poeira podem entrar. Limpe com pano úmido ou detergente neutro. É importante a troca em oficinas especializadas. O Autodicas encerra por aqui. Muito obrigado pela sua companhia e até a próxima.

0: 17 horas e 12 minutos. 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Nosso amigo Naldo tá aqui. Vamos atender o nosso amigo Naldo. Boa tarde, Naldo. Tudo bem com você, Naldo?
1: Boa tarde, Ponte. Boa tarde, Pauliana. Pauliana, bota uma pra nós, uma do Zé do Brega. Fez você da rádio, tá se cortando a mesma. Tchau e obrigado.
0: Tchau, obrigado. Vamos tocar ela já já. Amanda tá aqui também conosco. Tá pedindo o Trio da Vitória. Não tenho tempo. Obrigada pela participação, minha linda. Vamos tocar ela agora. E vamos de música, né, pessoal? Que a gente quer ouvir música nessa tarde, né? Música animada, música boa, né? Eu gosto de ouvir. Então vamos lá, ó, Clemente. Ei, Clemente. Boa tarde, Clemente. Tudo bem com você, Clemente?
2: Boa tarde, Poliana. Vamos, Poliana. Bota a música pra mim, aquela dos olhos negros. Deixo pra vocês a rádio, quem gostar. Tchau, obrigado.
0: Tchau, obrigado. Vamos tocar ela agora. E já já voltamos com mais pedidos.

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0: Agora com os olhos voltados para as commodities.
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0: O café e o cacau, por exemplo, registraram um recuo importante lá em Nova York. A expectativa, segundo analistas, é de um aumento na oferta, e essa projeção já movimenta intensamente as cotações. Falando especificamente do café, os lotes com entrega prevista para dezembro de 2026 estão operando em queda significativa, perdendo 3,22% do seu valor. Eles estão cotados a R$ 2.955. Uma movimentação que merece atenção redobrada de produtores e investidores, mostrando a volatilidade do mercado e a influência direta da oferta na formação dos preços. É o Agronejo, sempre com as notícias que impactam o setor, para você que está ligado nas informações do agronegócio.
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0: E assim, com essas notícias, a gente se despede. Nosso muito obrigado pela sua companhia e pela sua audiência. Fique sempre bem informado. Até a próxima e um forte abraço a todos.
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3: 5:38.
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3: Oito horas e dois minutos. Chegamos ao fim mais uma vez do Vem Com A Gente. Obrigada por cada um que participou, por me receber em sua casa, no seu trabalho, no seu carro, no seu fone de ouvido. Obrigada a cada um de vocês. E antes de eu finalizar aqui para ir embora, eu vou atender a Ruth e a dona Marli. Tá? Boa tarde, Ruth. Tudo bem, Ruth?
4: Boa tarde, Rony Conde. Boa tarde. Aqui é a Ruth Alves, aqui de Água Boa, Mato Grosso. Quero pedir uma música de Zé de Camargo Luciano, Flores em Vida.
3: Já é a próxima, tá, Ruth? A dona Marli tá aqui também conosco. Boa tarde, dona Marli. Tudo bem?
5: Boa tarde, gata. Poliana, manda a música Rick e Renner Filha para todos que estão ouvindo o seu programa, Elenil, Arlete, Seu Bonfim, a Sandoca, o Pedroca, o Luiz Senhorinha, Terezinha Aime, todo mundo que está ouvindo o programa. Beijo a todos, um abençoado final de tarde a todos nós.
3: Obrigada, dona Marli. É, devido ao horário político obrigatório, a próxima programação é o Giro Conte com Gilmar. E eu aguardo vocês amanhã a partir das 14 horas. Fiquem com Deus.

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3: Muito boa tarde a todos, eu sou Gilmar Alves e a partir de agora entra no ar mais uma edição do Giro Conte, o seu jornal de todas as manhãs. Iniciamos por aqui as principais notícias para que seu dia termine muito bem informado. Hoje é quinta-feira, dia 3 de setembro, o ano é 2026, agora são 18 horas 7 minutos e a partir de agora você fica à vontade para participar conosco, mandando as suas reivindicações para o nosso WhatsApp, o 66-3554-2266. 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São 18 horas 11 minutos, vamos à previsão do tempo para o dia de hoje, lembrando, para o dia de amanhã, né? Trazer as informações aqui para o dia de amanhã, para o município de Santa Terezinha. Na sequência, a gente traz as informações meteorológicas para o município de Vila Rica para o dia de amanhã. Já a previsão para a chuva hoje, né? Me parece que vai se confirmar em algumas regiões aí, o tempo está bem nublado. Por rumo ali do Santo Antônio do Beleza, dá a impressão que daqui a pouquinho começa a cair água tão esperada e abençoada chuva. Para Santa Terezinha, amanhã o sol vai nascer às 6 horas e 23 minutos e vai se pôr às 18 horas e 19 minutos. Umidade relativa do ar, 43 de mínimo, máximo de 88%. Os ventos, bastante vento, 8 de mínimo, máximo de 29 km por hora. Chuva para amanhã em Santa Terezinha, as chances de chover são de 56%, o acumulado pode chegar a 5 milímetros. E as chances de chover, 56%. Temperatura mínima de 24, máximo de 36 graus Celsius para o dia de amanhã. Aqui em Vila Rica, amanhã, como é que está a previsão para o município de Vila Rica, segundo o Clima Tempo, para o dia de amanhã? Em Vila Rica o sol vai nascer às 6 horas e 25 minutos, vai se pôr às 18h21. Os ventos vão de 7 a 33 km por hora. Chance de chover em Vila Rica amanhã é de 63% e o acumulado pode chegar a 7 milímetros. Que notícia boa! Umidade relativa do ar, mínimo de 49, máximo de 92%. Temperatura mínima de 23, máximo 35 graus Celsius para o dia de hoje. Vila Rica são 18 horas 12 minutos, 18 e 12.
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3: Vamos aos destaques do Giro Conte de hoje. Justiça manda suspender nomeação e Prefeitura de Ribeirão Cascalheira afasta 38 servidores que passaram por ter QI, né? Que indicou eles num concurso fraudulento. Patrulha Maria da Penha flagra agressor dentro de casa da vítima e prende o homem por descumprir medida protetiva no município de Confresa, ali no assentamento Bridão Brasileiro. O início do plantio da soja marca o fim do vazio sanitário no Brasil. Duas pesquisas trazem números diferentes para o governo do estado de Mato Grosso. O Wellington Fagundes, na grande maioria das pesquisas, vem liderando. Hoje surgiu uma pesquisa que traz Otaviano Piveta à frente do Wellington Fagundes. A gente vai trazer as duas pesquisas. Agora, qual que está correta, só Deus sabe, né? Pesquisa para o Senado, os candidatos a senadores pelo estado de Mato Grosso, Senado da República, também a gente traz as informações no encerramento do dia de hoje. Cotação dos principais produtos agropecuários também você acompanha na edição de hoje aqui no Giro Conte. A Justiça manda suspender nomeações e Prefeitura de Ribeirão Cascalheira teve que afastar 38 servidores que passaram no último concurso público. A Prefeitura do município de Ribeirão Cascalheira afastou temporariamente servidores nomeados no concurso público de 2024 após a Justiça determinar a suspensão cautelar das nomeações. A medida publicada nesta última terça-feira atingiu 38 profissionais como médicos, biomédicos, enfermeiros, professores, assistente social, advogado, contador, nutricionista e motorista de ambulância. O site G1 tentou contato com a Prefeitura de Ribeirão Cascalheira, mas não obteve resposta. A determinação consta na Portaria 115 de 2026 e cumpre uma decisão proferida em uma ação popular que tramita na vara única da comarca de Ribeirão Cascalheira. Segundo a portaria, a Justiça ampliou os efeitos de uma decisão anterior e determinou que a suspensão também alcance as nomeações que já haviam sido realizadas por meio do concurso público 01 de 2024. Com isso, os servidores que ocupam os cargos em decorrência do concurso devem ser afastados temporariamente. A Prefeitura esclareceu que a medida é cautelar e provisória e não representa, neste momento, a exoneração definitiva dos servidores, nem a anulação do concurso público até o momento. Enquanto a decisão judicial estiver em vigor, ficam suspensos os efeitos administrativos, funcionais e financeiros futuro dos vínculos atingidos pela medida. A suspensão passa a valer a partir da data em que cada servidor foi efetivamente afastado. A lista completa dos servidores afastados consta no anexo da portaria. A Prefeitura também determinou que os órgãos municipais adotem as providências necessárias para evitar prejuízos à continuidade dos serviços públicos que possam ser afetados pelo afastamento. A Procuradoria Jurídica Municipal, o Departamento de Recursos Humanos, a Contabilidade e os demais setores responsáveis deverão cumprir as determinações previstas na decisão judicial. Porque uma decisão judicial se cumpre, não se discute. A portaria permanecerá válida enquanto estiver em vigor a tutela provisória determinada pela Justiça. Caso haja uma nova decisão judicial, as medidas poderão ser alteradas, né? A Justiça encontrou alguma irregularidade no concurso público lá no município de Ribeirão Cascalheira. 18 e 16, Patrulha Maria da Penha flagra agressor dentro de casa de vítima, prende o homem por descumprir medida protetiva na zona rural do município de Confresa, no Abridão Brasileiro. Um trabalho de rotina realizado pela Patrulha Maria da Penha da Polícia Militar resultou na prisão de um homem por descumprimento de medida protetiva de urgência na tarde desta quarta-feira, na Agrovila Abridão Brasileiro, na zona rural do município de Confresa. Conforme apurou o site Olhar Alerta, a equipe realizava uma das visitas periódicas de acompanhamento das vítimas de violência doméstica quando se dirigiu à residência de uma mulher que possui medida protetiva determinada pela Justiça. Ao chegar ao local, os policiais encontraram o suspeito dentro da casa da vítima. O homem apresentava sinais de embriaguez e estava no imóvel mesmo estando legalmente impedido de manter contato ou se aproximar da mulher. Diante da constatação e descumprimento da decisão judicial, os policiais efetuaram a prisão do suspeito em flagrante. Ele foi conduzido à delegacia da Polícia Judiciária Civil, onde foram adotadas providências cabíveis. A Patrulha Maria da Penha é um trabalho realizado pela Polícia Militar, que fiscaliza o cumprimento das medidas protetivas impostas pela Justiça e também realiza o acompanhamento contínuo das vítimas, bem como dos suspeitos, para garantir maior segurança e prevenir novos episódios de violência doméstica. O caso agora será apurado pela Polícia Judiciária Civil, né? Deus encaminhou esses policiais para acompanhamento dessa vítima, que chegaram na hora em que o sujeito, além de estar proibido através da medida protetiva, estava embriagado. 18 e 18, nós vamos a um rápido intervalo comercial. Já já estaremos de volta aqui no Giro Código.

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2: 6:18.
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5: Vila Rica, são 18 horas 21 minutos, 18h21, edital de convocação. A patronagem do Centro de Tradições Gaúcha Querência da Saudade de Vila Rica, situado na rua Farroupilha, número 158, no setor sul, representado pelo patrão Sr. Leonardo Borguesan, uso de suas atribuições que lhe são conferidas pelo Estatuto Social deste Centro de Tradições Gaúcha, o CTG, convoca todos os sócios quites em pleno gozo de seus direitos estatutários para a Assembleia Geral Ordinária realizar-se hoje, dia 3 de setembro de 2026, na primeira chamada às 19 horas, com no mínimo 50% dos sócios quites em segunda chamada às 19h30 horas, com qualquer número de sócios presentes, com a seguinte ordem do dia: apresentação de novas chapas para patronagem, chamada de capital para os sócios, instituição de mensalidade ou anuidade para os sócios, alteração estatutária, assuntos de interesse dos sócios. Portanto, hoje tem convocação para a Assembleia no CTG Querência da Saudade e também tem Assembleia para você participar no Sicred, tá? Você vai participar no Sicred a partir das 19 horas online, é só você entrar no aplicativo e participar da Assembleia Virtual do Sicred, uma reorganização e da cooperativa, né? Uma recomposição, a cooperativa Araxingu vai crescer e precisa do seu aval. O Governo Municipal de Vila Rica convida toda a população para participar do ato cívico-militar em comemoração à independência do Brasil no dia 7 de setembro, na manhã do dia 7 de setembro, com a participação e também você demonstrar seu patriotismo, civismo e valorização dos símbolos nacionais, com apresentações cívico-militar, fanfarra, alunos, escolas, polícia militar, corpo de bombeiros e demais instituições participantes. 7 de setembro, a partir das 7h30, no estádio Nicea de Moraes, lá no setor oeste. Vista o verde e amarelo, reúna sua família e venha celebrar conosco essa importante data da nossa história. 7 de setembro, Vila Rica unida pelo civismo e pelo orgulho da nossa pátria. Realização, Governo Municipal de Vila Rica, apoio Polícia Militar, Corpo de Bombeiro Militar, Câmara Municipal de Vereadores. Hoje tem rodada do Quarentão também, lá no estádio Nicea de Moraes, a partir das 19h30, nós teremos a equipe do Mariotti Quarentão enfrentando a equipe Quarentão do Vila Real. Na sequência, às 20h30, Bom Sucesso 2 enfrenta a Associação de Veteranos, uma realização do Governo Municipal de Vila Rica com apoio do Goiano da Cerâmica. 18h24, início do plantio da soja marca fim do vazio sanitário do Brasil. O mês de setembro marca o início do plantio da soja em diversas regiões do Brasil, com a abertura gradual da janela de semeadura após o término do vazio sanitário. A atenção dos produtores se volta agora para a ferrugem asiática, uma doença que pode impactar severamente a safra. A janela de semeadura já está aberta desde o dia 1 de setembro nas seguintes regiões: região 2 do Paraná e região 1 do estado de São Paulo. Os próximos marcos calendários do plantio são, a partir do dia 7 de setembro, em Mato Grosso, que é o principal produtor de soja do Brasil, já inicia o seu plantio dependendo da precipitação pluviométrica, dependendo aí da quantidade de chuva. No dia 11 de setembro, a liberação para Rondônia, Amazônia, região 3 do Paraná. Na metade do mês de setembro, avanço para a região 2 de São Paulo, região 2 da Bahia, Mato Grosso do Sul, Pará e região 3 paulista. Até dia 30 de setembro, abertura da janela em outras áreas, incluindo Paraná, Acre, Santa Catarina, Goiás, Rio de Janeiro e parte do Piauí. O objetivo do vazio sanitário é um período em que a presença de plantas vivas de soja, incluindo as voluntárias conhecidas como tigueras, é proibida. Essa medida visa reduzir a sobrevivência do fungo da ferrugem asiática entre as safras e acaba com a diminuição aí da quantidade de fungos no ambiente, dificultando a proliferação da doença. Minimizar a pressão da doença no início do vazio do novo ciclo. O calendário de semeadura é definido pelo Ministério da Agricultura e varia conforme as condições de cada área produtora. Vamos agora trazer para você as pesquisas que foram realizadas no estado de Mato Grosso. Vamos trazer aqui a pesquisa. Primeiro eu vou trazer a pesquisa para o Senado da República, para o estado de Mato Grosso. Como é que está aí a disputa para o Senado da República, que traz as definições até o momento de qual é a opinião dos eleitores para a escolha de dois candidatos, né? Nessa eleição nós poderemos votar em dois senadores para representar e ser os senadores da República do estado de Mato Grosso. Mendes e Janaína Riva empatam na disputa pelo Senado em Mato Grosso, diz a pesquisa da Real Time Big Data. Foram entrevistados 1.600 eleitores no estado de 29 de agosto a 2 de setembro. A margem de erro é para 2 pontos percentuais para mais e para menos. O levantamento Real Time Big Data, divulgado hoje, quinta-feira, mostra que Mauro Mendes, do União Brasil, e Janaína Riva, do MDB, empatam na disputa para o Senado em Mato Grosso. Mendes foi citado por 27% dos entrevistados do estado como opção para uma das vagas ao Senado. Janaína Riva teve 26% das intenções. Como a diferença pode ser de 2 pontos para mais ou para menos, né, a margem de erro considera-se empatado. Neste ano, cada estado e distrito federal elegerão 2 senadores. A Real Time Big Data questionou os entrevistados sobre a sua opção de primeiro e segundo voto. Os percentuais correspondem aos votos consolidados de cada opção dos eleitores. Os números: Mauro Mendes, do União Brasil, com 27%, Janaína Riva, do MDB, com 26%, Carlos Favro, do PSD, aparece com 14%. Zé Medeiros, do PL, empatado com Carlos Favro, com 13%. Pedro Taques, do PSB, também com 13%. Margarete Buzetti, do Partido Progressista, com 2%. Galvão, do Avante, com 2%. Professor Nelson Ferreira, do Agir. Beni Godoy, do Agir. Coronel Darwin, do Democratas, não apresentaram nem números, né, que chegam a 1% na pesquisa. Vamos agora à pesquisa para o governo do estado. Nós temos 2 pesquisas, cada uma com números completamente diferentes. Em uma, o Wellington lidera com 34% e abre 7 pontos sobre Piveta, aponta a pesquisa. Também o levantamento da Real Time coloca a média de Natasha Slessarenko na terceira posição, com 13%. O senador Wellington Fagundes, do PL, abriu vantagem na disputa pelo Palácio Paiaguás e lidera as intenções de voto para o governo de Mato Grosso, segundo pesquisa Real Time Big Data, divulgada hoje. Com 34%, o candidato do PL aparece 7 pontos percentuais à frente do governador Otaviano Piveta, do Republicano, que soma 27% e busca a reeleição. O levantamento coloca a médica Natasha Slessarenko, do PSD, na terceira posição, com 13% das intenções de votos. Os demais candidatos aparecem mais distantes na disputa. Rafael Milas, do Missão, foi citado por 4% dos entrevistados, enquanto o sargento Laudicério, do Agir, registra 1%. Maurício Coelho, do Mobiliza, não recebeu indicação no cenário estimulado, modalidade em que os nomes dos candidatos não são apresentados aos eleitores. O grupo de eleitor que declarou a intenção de votar branco ou nulo representa 10% do total. Outros 11% afirmaram ainda não ter definido um candidato ou não responder à pesquisa. Vantagem se mantém nas simulações de segundo turno. O desempenho de Wellington também se mantém favorável nas projeções para o segundo turno. No confronto entre os dois candidatos mais bem colocado na pesquisa, o senador amplia a diferença e alcança 45% das intenções de voto contra 33% de Piveta no segundo turno. Nesse cenário, 11% dos entrevistados disseram que votaria em branco ou anularia o voto, enquanto 11% não souberam informar em quem votaria ou preferiram não responder. Agora eu tenho outra pesquisa aqui que traz números completamente diferentes. Piveta cresce, aparece com 32,1%, Ed Fagundes 28,8%, Natasha com 10,6%. A pesquisa é do Instituto Veritá e ocorrendo nos dias 19 e 23 de agosto, a pesquisa mais antiga que traz Piveta na frente, né? Mas a pesquisa de hoje traz o Wellington Fagundes liderando com 7 pontos. Mas a gente vai trazer para o conhecimento de vocês, porque muitos dos candidatos estão usando, inclusive, resultado de pesquisa no horário eleitoral gratuito. O governador Taviano Piveta, do Republicano, o candidato à reeleição, lidera a disputa neste cenário, que foi uma pesquisa realizada pelo Instituto Veritá, com 32%.

0: a que a gente trouxe anteriormente. Tá? Então, você tem opção de escolha aí para a eleição do dia 4 de outubro. Lembrando que você vai votar para um candidato a deputado federal, um estadual, dois senadores, para governador do estado e para presidente da República. 18 horas 32 minutos, vamos à cotação dos principais produtos agropecuários com informações oficiais do IMEA. Encerrando o dia de hoje, o IMEA traz os seguintes números. O boi gordo, em média, R$ 319,29 à vista para o estado de Mato Grosso. E Vila Rica, o boi gordo encerra a quinta-feira valendo R$ 318,30. Vaca gorda, em média, R$ 298,73 no estado de Mato Grosso. Em Vila Rica, R$ 298,60. Bezerro de 8 meses na região do Araguaia, R$ 2.751 de preço médio. De 12 meses, R$ 3.257. A bezerra de 8 meses, R$ 1.991. A bezerra de 12 meses, R$ 2.360. O litro do leite no Araguaia, R$ 2,39. Milho, R$ 44,80. A soja, R$ 128,00 a saca. Essas foram as informações com os dados oficiais do IMEA. Eu vou ficando por aqui com o Giro Conte de hoje, prometendo voltar amanhã no encerramento do dia, até enquanto perdurar o horário eleitoral gratuito. Nós estaremos nesse horário aí trazendo as informações dentro do Giro Conte. Daqui a pouquinho o Vinícius Verani traz o Anoitecer na Conte. Fiquem todos com Deus. Ótima noite de quinta-feira para todos.
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0: Boa noite, Vila Rica! Boa noite, amigo ouvinte! Boa noite pra você sintonizado, acompanhando aqui a Conte FM. Mais uma edição do Nosso Anoitecer na Conte, tá no ar.
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0: Eu sou Vinícius Verani, mais essa noite com vocês até às 9 horas com a nossa edição do nosso programa. Edição de hoje, o quê? Quinta-feira, 3 de setembro de 2026. E você já pode ir participando conosco a partir de agora. Mande seu alô no 3554-2266 que você vai concorrer à premiação da semana. A melhor parte da sua noite começou. O Anoitecer na Conte está no ar e nós seguimos juntos.

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Bora! Voltando aqui com o nosso Anoitecer na Conte, já 7 horas e 38 minutos e trazendo a hora certa para você, é sempre a Utilar.

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0: Bora aqui com o nosso WhatsApp também. Você pode interagir a partir de agora no 3554-2266 e mandar seu recado. Tem aqui o Natan Procópio já participando conosco. Vai lá, meu amigo.
1: Opa, Vinícius. Boa noite, Léo.
0: Boa.
1: Vinícius, queria pedir uma música pra você. É, do... Eu esqueci o nome dos cantores, mas é a... É... Lua de Prata me trazer o meu amor. Beleza?
0: Na hora.
1: Eu também quero participar do sorteio, mano. Natan Procópio Cavaleiro.
0: Pois, está participando, Natan. Aquele abração pra você, meu amigo. Deve ser o bonde do vaqueiro, né? Acredito que seja. Mas ouve aí, se tiver errado a gente conserta depois, Natan. Aquele abração. Ah, vamos aqui também. Ô, computador, ajuda. Luiz Signorini, seu Luiz, mandando um recado.
2: Boa noite, meu amigo Vinícius.
0: Boa!
2: E aí, como é que tá por aí?
0: Rapaz, melhorou boa muito agora.
2: Também, igual aqui, não. Aqui tá quente, tá maquinando quebrada, né?
0: Não, mas hoje aqui tá com tempo até de chuva. Agora à noite, pelo menos, deu uma refrescadinha boa agora mais de noite.
2: Fado. Mas tá de boa, tá tudo tranquilo. Roda uma música aí pra mim, com Bob Robson, meu amigo. É, X-Salada. Aí, eu ofereço pra vocês aí. E pra quem tiver na escuta o programa. Valeu, meu amigo.
0: Obrigadão. Perfeito. Abração, seu Luiz. Vamos rodar sim, viu, meu amigo? Um abraço. Aqui tem o Rian.
3: Boa noite, Vinícius Verani.
0: Boa.
3: Como é que você tá, meu cara?
0: Você tá bom aí?
3: Aqui tá bom demais, graças a Deus. Mas com a... bom demais, com a sua participação deve estar melhor ainda. Ei, Vinícius, quero pedir a música do Leandro e Leonardo. São Contradições. E ofereço pra todos que gostam ainda bem, que tem uma ótima tarde, pra... uma ótima noite, na verdade, né? Pra todos, viu?
0: Valeu,
3: uma
0: Rian.
3: Uma noite pra todos e uma boa noite.
0: Uma excelente noite pra você também, meu amigo. A gente já manda aí seu pedido.
4: Boa noite, Vinícius.
0: Boa, dona Gertrude.
4: Tudo bem, Vinícius? Vinícius, eu quero que você toque pra mim com Júlio César. Tu ofereço pra vocês aí na rádio, pra minha irmã Emília lá em Porto Nacional, pra Gilvan, né, a Piriguete lá em Porto Nacional, pra Miriam, pra dona Francisca, pra Rian, pra Bruno, seu Juvenil, e pra quem gostar da mesma. Andressa, né?
0: Andressa Perigosa.
4: E pra quem gostar da mesma, uma boa noite, com muita paz, saúde, amor e felicidade. Que Deus te dê um bom sono, um bom descanso, viu?
0: Amém, querida. Pra senhora também, viu? Um abração, dona Gertrude.
4: Será que hoje vai dar casamento mesmo ou quarto? Será que dona Francisca vai abrir o coração hoje? Pra quem que ela vai abrir esse coração? Ô, oh, dona Francisca, tem a dó desses homens, dona Francisca, os homens estão apaixonados, desesperados.
0: Dizem que tem uma nova pretendente, até agora eu não sei quem que é essa pretendente, a Andresa saiu com essa, Juvenil tá mentindo que não tá funcionando o trem lá pra ele não participar, alguma
4: Ei,
0: coisa.
4: Os homens estão sem saber pra que caminho eles vão. Abre o coração pra um desses homens, dona Francisca.
0: Uma hora tem que ir, não é possível.
4: Dá uma chance.
0: Uma hora vai, não é possível, dona Gertrude. Vamos ver se o Juvenil aparece por aí hoje. Se ele não tá inventando conversa de novo.
5: Oi, boa noite, Vinícius.
0: Boa.
5: Me manda aquela música, o Radinho do Seu Zé.
0: Radinho do Seu Zé?
5: Pra mim, pra quem tá tudo, pra quem tá escutando o programa. Então tá bom, então bom dia, boa noite, com Deus.
0: Uma boa noite pra senhora também, dona Terezinha. Abraço, obrigado, minha amiga.
6: Ô, Vinícius, boa noite, meu amigo.
0: Boa.
6: Tudo bem? Deixa eu te falar. É, eu quero uma música. É, Giovanni Zero, Vai Galopando. Tá bom, meu amigão? É outra música que a Johnny Cleia falou, Miri, se tu gosta. Eu gosto dessa música, pensa.
0: Qual que é?
6: Outra música que eu gosto muito, muito, muito, é aquela Relógio Quebrado. Tá
0: essa
6: bom,
0: é
6: meu
0: boa,
6: amigão?
0: Mesmo.
6: Essas duas músicas eu ofereço pra Eloísa, Andressa, Johnny, Bartolomeu, Rian, o Felino, a dona Francisca, o Melé, o velho Chico, a mulher do velho Chico. E simplesmente pra você, meu amigão. E do mais, quem tá ouvindo a Rádio Aconte. A Gestrude também. A dona Olivia, que tá lá na... No Cuiabá ainda, né? A oferece pra cada um deles. Tá bom, meu amigão? E simplesmente pra você. Tá bom, meu amigão? E do mais, quem tá ouvindo a Rádio Aconte. Meu nome no sorteio, Miriam Laudelina Procopio, meu amigão. Quintou, né, meu amigão? Quintou, já foi embora. Amanhã já é sexta-feira, hein? Pois é, Vinícius, voando. Aqui deu uma chuvinha agora na boquinha da noite.
0: Pedro. Eu imaginei mesmo que tivesse chovendo por aí, ô Miriam, porque tava trovejando bastante na hora que eu tava vindo aqui pra rádio, eu tava olhando aí pra região, o céu tava pintado ali já de noite, eu imaginei que por aí tivesse caindo água mesmo.
6: Uma chuvinha abençoada por Deus, tava precisando, hein, meu amigão?
0: Não, e aqui a previsão do tempo, pelo menos aqui tá aparecendo no computador aqui, chuva leve amanhã. Vamos ver se isso aí cai mesmo, chuva ou é... É frescura, rapaz. Vamos ouvir um pouco de música? Vamos lá, daqui a pouquinho a gente atende aqui mais pedidos também. Você pode interagir com a gente, lógico, pelo nosso WhatsApp, o 3554-2266. Bater papo conosco. Nossa Anoitecer na Conte já tá no ar.

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2: 8 e 2.
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0: Vamos retornando aqui com Anoitecer na Conte, agora já com a hora certa para vocês novamente, 8 horas e 15 minutos em ponto. 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A gente retorna aqui com o nosso programa e daqui a pouquinho a gente já vai pegar aqui também as participações. Amanhã já tem o sorteio da semana para vocês que interagiram conosco. Vamos aqui também com um recado para Vila Rica e toda a região. 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Bora aqui, rapaz, também já com participação no WhatsApp, a dona Olivia Aime tá mandando um recadinho aqui, vai lá.
1: Oi, Vinícius, boa noite.
0: Boa.
1: Queria pedir aquela música, Eita Mulher Chorona, chora feito uma sanfona, tá bom?
0: Agora.
1: Bota ela aí pra mim e bota meu nome no sorteio, oferece para todas essas mulheres choronas de Vila Rica aí.
0: Vou mandar lá um abração, minha amiga. Vamos aqui com a Dilvan também, mandando um recado dela.
2: Boa noite, boa. Vinícius. Como é que vocês estão? Todo mundo bem?
0: Graças a Deus.
2: Ei, eu quero pedir uma música. Menino da Saia Verde. Oferecido para a dona Emília.
0: Luiz.
2: Aqui a Gilvan, aqui do Tocantins. Que ela chama de Piriguete.
0: Ah, então é Gertrude.
2: Oferecido para vocês aí da rádio. Para todos e todas. Uma boa noite.
0: Outro pra senhora, um abração, viu? Avestruz, aí não, hein? A dona Gertrude não merece um negócio desse, não. Fosse Luiz Anchesca, esse pessoal aí, triste de terrível. Juvenil, o que que aconteceu com o Juvenil, hein? Mataram ele? Bruno, você que tá lá no grupo, me fala aí, meu amigo. O que que aconteceu? Mataram o Juvenil? O que que foi?
3: Boa noite, Vinícius.
0: Boa.
3: Vinícius, queria pedir a música. Quando eu estou do Santo Santiago, do trio Paradarujo. Eu ofereço pra mim, pra minha avó. E tá que tá na sintonia da Tia Fênix do Brasil, que se tiver sorteio, bota meu nome pro sorteio, principalmente sorteio. Tchau, obrigado.
0: Tchau, obrigado, Brunão. Aquele abraço pra você também, meu amigo. Um abração aí pra sua família, que estão sempre juntos, acompanhando aqui o Anoitecer na Conte, tá bom? A Marinete também, boa noite. Toca a música do Nando Moreno, a mesa 14. E o Josuel pedindo uma música, A Escolha. Aqui no nosso programa. Vamos lá então? Vamos lá com mais música. Daqui a pouquinho a gente está de volta aqui no nosso Anoitecer na Conte. Vai lá. Cadê? Agora foi.

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0: Bom demais da conta, é isso aí, rapaz, faltando já 11 minutos pro fim da nossa edição do nosso Anoitecer na Conte, agradecendo a todos que estão sintonizados aqui na nossa rádio. Vamos aqui com a dona Francisca mandando um recado dela, vai lá.
1: Boa noite, meu amigão.
0: Boa.
1: Tudo bem?
0: 100%.
1: Que sim, eu por aqui só. Bem, tô aqui me cozinhando aqui na quentura aqui, quente, meu namorado tá quente, agora passou uma librinazinha de chuva aqui, mas só pra levantar mais a quentura.
0: Pra cá tá nublado.
1: Bota meu nome no sorteio, me manda aquela música pra mim, dormir na praça. Eu vou dormir na praça esperando o Lulinha, morto em pé.
0: E hoje ele não apareceu não, viu? Alguma coisa ele tá aprontando.
1: E depois manda aquele hino pra mim, 4 horas da manhã, viu? Me vi aqui pra ti, pro Rian, pro Solomeu, pro Melé, pro Tipa Pude.
0: Que tá sumido, tem dois dias.
1: Getúlio, pro Bruno, pra Miriam, e pra ti, pra quem tiver ligado na rádio, conta 1,5, viu? Boa noite, boa sorte. Que papai ficou morrer, menino. Ele achou que ninguém quis ele.
0: Só pra estar mentindo. Ah, é verdade, né, dona Francisca? Mataram ele no sábado, né? É mesmo, eu tinha esquecido disso. Foi ao vivo, né? Deram um tiro nele lá, mataram ele, é verdade. Agora tá explicado porque que seu juvenil sumiu.
1: Gente que quer morar com homem mentiroso daquele. Só come lixo velho de cheira. A mulher que mora com ele tá morta de fome. Só come comida do lixo. Comida velha que o povo joga no lixo, ele vai comer. A mulher que mora com ele vai, tem que comer também, porque senão comer morre de fome, né? Não?
0: Passa fome, é dois juntos.
1: Eita, tipo a pô, tu vai morrer na mão, viu, tipo a pô.
0: Ele tomou um tiro do Cid.
1: Pois não. É, manda minha mulher aí que eu vou dormir na praça, esperando o Lulinha morto em pé, viu, Lulinha?
0: Ô, dona Francisca, falando isso, a senhora reparou que o Sidney também sumiu? Deve estar foragido da polícia, viu? Os dois ali, é verdade mesmo, eu tinha esquecido porque eu viajei logo. Eu tinha esquecido que seu juvenil tinha morrido, né, esses dias atrás.
1: Esperando o Lulinha morto em pé, viu, Lulinha, Lulinha morto em pé. Ei, Getúlio, meu coração tem dono, Getúlio.
0: Aí, ó, o coração dela é do Luiz Ancheschi ainda, viu? Mesmo ele não prestando pra mais nada, dona Francisca é uma mulher fiel nele, tá vendo só? A Francilene aqui também, uma boa noite pra você, Francilene.
2: Vinícius,
0: manda.
2: Falando que eu sou juvenil hoje cedo.
0: É que lá, o Bruno, é que lá inteligência artificial, seu juvenil morreu.
2: Falei com ele hoje cedo no grupo do Vitrola. Até eu mando um áudio de boa noite pra você no grupo do Vitro ali, depois você olha.
0: Eu vou dar uma olhada lá, já tem dia que eu não participo lá, a correria dos últimos dias tá ferrenha.
2: Ô Vinícius, põe aquela música aí de velório pro seu juvenil, parece que eu vi a dona Francisca falar que mataram o seu juvenil.
0: Mataram? Foi no sábado, ao vivo ainda por cima, eu tinha esquecido, ele foi fazer graça lá, ele tava mandando um áudio, do nada a gente ouviu o pipô, pô, aí calou, ficou quietinho ali, foi nesse dia, a dona Francisca que lembrou aqui, eu tinha esquecido que tinham matado ele, foi verdade mesmo. Agora, tudo que tá falando, ou é uma entidade já de outro plano, ou é inteligência artificial, porque o seu juvenil realmente morreu. Aquilo que tá lá no grupo lá, é inteligência artificial, não é o seu juvenil mais, Bruno, é por isso. Aquilo lá perturba até depois de morto, só pra vocês verem o negócio. Eu sabia mesmo que tinha sumido, já tinha dois dias e tal, e ele nada. Aí eu fui olhar, aí eu lembrei aqui que no sábado meteram um pipoco tiro na cara dele.
1: Nem que ele seja boiola, nem que o Lulinha seja boiola, mas eu quero o Lulinha.
0: Aí, Luiz, ela te aceita do jeito que você é, mesmo que se você queimar ela, ela te aceita, ó. Que bonito.
1: Eu quero o Lulinha, mesmo pra fazer sabão. O Sidney tá é fugida pra corrida da polícia e não matou o tipo a pôde.
0: Foi mesmo, eu tinha esquecido.
1: Por causa de mim, agora eu tô de boa. O tipo a pôde já tá agora cheio de, com a boca cheia de formiga. Sidney tá fugindo e agora eu vou agarrar o Lulinha morto em pé, viu? Mas eu não posso esquecer do meu amor, Vicente.
0: Que também sumiu.
1: Aqui, tudo aqui pra chorar pro Vicente, viu? O João, a Joaninha, a Joana e o Venal. Então tudo aqui Que saudade aqui do meu amor, Vicentinho, Vicentinho.
0: Vicente foi outro que sumiu também.
1: Eita, Vinícius, foi um sucesso, viu?
0: Dona Francisca falou que ia pôr o... ia pôr o menino em cima do juvenil lá, o Vicente. Rapaz, mas o Vicente pulou longe, hein? Falou, não, queria não, rapaz. Pulou lá do outro lado, a 3 km de distância lá. Vicente também tá lascado, viu? Como é que é? Enxada cega. Vai pegar o juvenil. É só coisa boa que acontece pro Vicente aqui.

E vamos ficando por aqui. Encerramos mais uma edição do Nosso Anoitecer na Conte. Você já sabe, amanhã a partir das 7 horas, se assim o bom Deus permitir, a gente está de volta aqui com o sorteio da semana, tá bom? Forte abraço a todos, fiquem com Deus que eu também vou com ele. Até a próxima edição, até amanhã.

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3: 9 horas.
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